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5: 20 horas, 3 minutos.
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1: Horas 12 minutos.
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2: 20:21.
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7: 20:35.
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6: 20:53.
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10: Sucesso, Jean Giovanni, Bruno Marrone.
11: Nós.

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0: Está no ar a Voz do Brasil. As notícias do governo federal que movimentaram o país no dia de hoje.
2: Olá, boa noite.
3: Boa noite para você que nos acompanha em todo o país.
2: Quarta-feira, 17 de junho de 2026.
3: Vamos ao destaque do dia: proteção de crianças nas redes, combate ao crime e crescimento econômico.
2: Temas tratados pelo presidente Lula no encerramento da reunião do G7 na França.
3: Grupo reúne as maiores economias do Ocidente e Brasil participou pela 10ª vez como convidado.
2: O presidente discutiu com países desenvolvidos formas de o mundo voltar a crescer com inclusão dos mais pobres.
4: O mundo precisa crescer para que a economia volte a crescer. Não adianta crescer só para a Alemanha, crescer só para os Estados Unidos, crescer só para a França. Não, é preciso, sem diminuir o padrão de vida deles, crescer para outros países.
3: E ainda, acesso à água.
2: O Ministério da Saúde anuncia a instalação de quase 21 mil cisternas em 8 estados do semiárido.
3: E tarifa social de água e esgoto para famílias de baixa renda já chegou a quase 2 mil municípios. Pablo Mundinho.
5: A meta é que a tarifa social esteja implementada em todo o país até dezembro.
2: Você vai ouvir também arte e música.
3: Uso de materiais pedagógicos relacionados a essas disciplinas chegou a 45% das escolas públicas em 2024. Natália Koslick.
6: Essa ampliação está associada a melhores notas em língua portuguesa e matemática, além de menores índices de distorção e idade séria.
2: Hoje, na apresentação da Voz do Brasil, eu, Mariana Jungmann e Luciano Seixas.
3: E acompanhe a gente ao vivo, acesse radiogov.ebc.com.br ou o canal Gov na sua TV aberta.
2: Regulamentação dos meios digitais, combate ao crime organizado e crescimento econômico equilibrado foram alguns dos temas discutidos pelo presidente Lula hoje em Evian, na França.
3: Lula participou como convidado do encontro do G7, grupo formado pelas principais economias desenvolvidas do Ocidente.
2: A repórter Luana Karen esteve lá acompanhando esse último dia de encontro.
7: No último dia de debates em Evian, na França, o presidente Lula defendeu a ampliação de investimentos em desenvolvimento, infraestrutura e qualificação profissional durante a sessão do G7, que reuniu representantes das principais economias desenvolvidas do mundo. Em coletiva à imprensa, o presidente brasileiro informou que foram discutidas formas de alcançar um crescimento econômico equilibrado que beneficie todos os países.
8: Cada reunião do G7 é a oportunidade da gente discutir com os países desenvolvidos tanto o equilíbrio quanto o desequilíbrio na ordem política, econômica e social, levando em conta a necessidade de cada país. O mundo precisa crescer para que a economia volte a crescer. Não adianta crescer só para a Alemanha, crescer só para os Estados Unidos, crescer só para a França. Não, é preciso, sem diminuir o padrão de vida deles, crescer para outros países.
7: Outro assunto em pauta foi a inteligência artificial. Junto a chefes de governo e de estado e CEOs das principais empresas de tecnologia do mundo, o presidente Lula defendeu a regulamentação dos meios digitais para proteger direitos fundamentais de crianças, adolescentes e mulheres. E apresentou como um exemplo o Estatuto Digital para Crianças e Adolescentes, aprovado recentemente no Brasil, com obrigações para as empresas de tecnologia.
8: Fiz questão de dizer para eles duas coisas importantes que o Brasil fez: a proibição de telefone nas escolas e, segundo, o ECA Digital, que é a regulação digital mais importante feita no mundo para jovens e adolescentes. E eu queria que eles conhecessem.
7: No intervalo das reuniões ampliadas, Lula teve encontros bilaterais com o presidente do Egito, Abdel Fattah el-Sisi, e com o presidente da Ucrânia, Volodymyr Zelensky. De volta a Genebra, Lula se encontrou com o secretário-geral da Interpol, Valdeci Urquiza. A reunião tratou de ações concretas voltadas à América do Sul para fazer frente ao crime organizado transnacional. O diretor-geral da Polícia Federal, Andrei Rodrigues, destacou a colaboração do Brasil nesse trabalho.
9: Vamos reunir os 12 países sul-americanos num grande esforço para o enfrentamento ao tráfico de drogas, tráfico de armas, crimes ambientais, enfim, todos aqueles delitos que nós pudermos fazer a investigação. Ano passado, retiramos mais de 10 bilhões de reais do crime organizado e agora, com essa nova iniciativa e essa parceria, não só do Brasil, mas de todos os países com a Interpol, vai ser possível ampliar essa capacidade operacional e alcançar patrimônios ocultos.
7: Ainda na entrevista que deu aos jornalistas, o presidente Lula destacou a relação do país com a China e voltou a reafirmar a soberania brasileira, inclusive em relação às eleições. Ao final da coletiva, o presidente Lula embarcou de volta ao Brasil. De Genebra, na Suíça, Luana Karen.
3: Mais água para 498 municípios que sofrem com o período de clima seco.
2: O governo do Brasil anunciou a instalação de quase 21 mil cisternas para garantir o abastecimento nos estados do semiárido.
3: A repórter Gabriela Noronha acompanhou esse anúncio e traz pra gente os detalhes. Boa noite, Gabriela.
10: Boa noite, Luciano, Mariana, boa noite a todos que nos ouvem na Voz do Brasil. Olha, foram assinados hoje as ordens de serviço que autorizam a instalação de cerca de 21 mil cisternas. Essas unidades vão beneficiar 498 municípios em 8 estados, que são Bahia, Ceará, Minas Gerais, Paraíba, Pernambuco, Piauí, Rio Grande do Norte e Sergipe. Para esta ação, estão sendo investidos mais de 250 milhões de reais. Segundo o governo, o objetivo é garantir a captação e armazenamento de água em períodos de estiagem, além de reduzir a dependência de soluções emergenciais no semiárido brasileiro, como o abastecimento por carros-pipa. As famílias beneficiadas foram selecionadas de acordo com critérios técnicos e sociais, priorizando populações em situação de maior vulnerabilidade, inscritas no Cadastro Único, famílias chefiadas por mulheres, comunidades quilombolas e pessoas com deficiência. De acordo com o ministro da Saúde, Alexandre Padilha, a iniciativa marca um avanço importante na política de segurança hídrica no país.
11: Com acesso à água de qualidade, de forma permanente, com estruturas resilientes, com tecnologias adaptadas à realidade local, mecanismos que garantam formas resilientes para enfrentar de forma transitória situações das tragédias climáticas ou da seca ou das enchentes, né, são fundamentais.
10: E olha, desde 2023, o governo do Brasil já entregou mais de 121 mil unidades de cisternas por meio do programa Cisternas. A maioria das distribuições se concentra nos estados do semiárido do Brasil. Mas o programa também beneficia comunidades na região amazônica, assim como em localidades de Mato Grosso do Sul, Goiás e Rio Grande do Sul, e utilizando aí tecnologias que se adequam às particularidades dessas regiões. As cisternas implementadas pelo programa têm uma capacidade que varia de 16 mil a 52 mil litros de água, o que possibilita o armazenamento seguro durante as secas. Mariana, Luciano.
2: Obrigada, Gabriela Noronha, pelas informações ao vivo na Voz do Brasil.
3: E outra forma de garantir segurança hídrica para a população mais vulnerável é por meio da tarifa social de água e esgoto.
2: O benefício já chegou a 1.905 municípios, onde vivem mais de 156 milhões de brasileiros.
3: E a Agência Nacional de Águas e Saneamento Básico, ANA, alerta que o prazo para a implantação ou implementação da tarifa se encerra em dezembro deste ano.
2: A tarifa social foi criada por lei em 2024.
5: A tarifa social de água e esgoto chegou em municípios onde vivem mais de 156 milhões de brasileiros. O benefício garante desconto de pelo menos 50% na conta de água e esgoto para famílias de baixa renda inscritas no Cadastro Único ou que tenham integrantes que recebem o benefício de prestação continuada, o BPC. A implementação ocorre em diferentes etapas, como a coleta de dados do Cadastro Único e do BPC, ajustes de equilíbrio econômico-financeiro dos contratos e a conclusão do benefício pelos prestadores de serviço. A meta é que a tarifa social esteja implementada em todo o país até dezembro, explica Silvano Silvério, e superintendente de regulação de saneamento básico da ANA.
12: A partir de dezembro de 2026, já não estará cumprindo a lei aqueles municípios que não tiverem a tarifa social instituída, né? Isso é muito importante, então é preciso correr com esse processo de obter as informações do Cade Único, do BPC, fazer os estudos em reequilíbrio econômico financeiro, implementar a tarifa até dezembro de 2026, que é o limite dado pela lei.
5: A tarifa social de água e esgoto foi criada por lei em 2024 e busca ampliar o acesso à população de baixa renda a um serviço essencial, com a concessão automática do desconto a partir das informações do Cade Único e do BPC. Reportagem Pablo Mundim.
3: Para facilitar o acesso aos serviços de saúde e humanizar os atendimentos, o governo do Brasil já entregou mais de 3.300 veículos para transportar a população que mora a mais de 50 quilômetros de distância dos grandes centros urbanos.
2: São vans, micro-ônibus e ambulâncias adquiridos com um investimento de R$1,4 bilhão.
3: A medida faz parte do programa Agora Tem Especialistas.
13: Foram entregues 3.300 veículos, entre vans, micro-ônibus e ambulâncias. Muitos desses veículos vão atender pacientes que moram longe e precisam percorrer mais de 50 quilômetros de distância para passar por uma consulta, fazer exames, cirurgias ou tratamentos especializados pelo SUS. Dos 3.300 veículos adquiridos, 1.824 serão entregues diretamente às prefeituras para uso em várias finalidades. Os outros 1.476 vão ser direcionados ao transporte de pacientes de radioterapia e hemodiálise. É o que explica o secretário de Atenção Especializada à Saúde, Mozart Salles.
14: Todo brasileira e brasileiro acima de 50 quilômetros de um serviço de hemodiálise e de radioterapia terá direito a usar o transporte sanitário e numa situação delicada, no caso da radioterapia, até utilizando aí as ambulâncias tipo A.
13: A ação faz parte do programa Agora Tem Especialistas, Caminhos da Saúde. O investimento é de R$1,4 bilhão na compra dos veículos. Mozart Salles, do Ministério da Saúde, destaca que a ideia é reduzir problemas de transporte e democratizar o acesso à rede pública de saúde.
14: O programa, ele é uma iniciativa extremamente importante para a democratização, humanização do acesso e qualificação desse acesso. Alguns equipamentos e estruturas, elas são agrupadas em determinadas regiões e cidades. E ao agrupar, você acaba gerando um problema e uma necessidade, que é o deslocamento dos pacientes das cidades menores para os centros maiores.
13: Além do aumento do atendimento especializado e oferta de transporte, o programa Agora Tem Especialistas prevê mais atendimentos em exames e cirurgias. Reportagem Márcia Fernandes.
2: Em 2027, tem Copa do Mundo Feminina da FIFA na América do Sul e o Brasil se prepara para sediar a competição pela primeira vez.
3: Durante participação no programa Bom Dia Ministro, transmitido pela empresa Brasil de Comunicação, o ministro do Esporte, Paulo Henrique Cordeiro, ressaltou que o maior impacto do evento será a inclusão.
2: O ministro destacou que a prioridade do governo é trazer o futebol feminino para um patamar de igualdade em relação ao masculino e garantir a permanência de meninas e mulheres no esporte.
15: Pode ter certeza que o maior legado que nós vamos ter dessa Copa não é um legado de infraestrutura física. É uma mudança de como encara o futebol masculino e feminino. De incluir mais meninas e jovens com essa concepção de gênero, fazendo com que o futebol mude e traga as mulheres e traga as meninas para essa prática desportiva. E essa é a nossa principal ideia, fazer com que as mulheres possam efetivamente estar no futebol.
3: O ministro Paulo Henrique Cordeiro falou também dos esforços do governo na ampliação da lei de incentivo ao esporte.
2: A medida, criada em 2006, se tornou permanente no final do ano passado.
3: Na entrevista, o ministro do Esporte ressaltou os avanços a partir da mudança e fez um balanço dos investimentos.
15: Na nossa lei de incentivo ao esporte, nós ultrapassamos no ano passado mais de R$1 bilhão investidos. Nós somos um país de dimensão continental, obviamente com carências mil. A lei de incentivo ao esporte precisa efetivamente ampliar o seu alcance para que nós possamos levar políticas públicas de esporte, tanto em infraestrutura, na construção de novos equipamentos, quanto na recuperação de equipamentos já existentes e também de projetos de esporte com qualidade para a nossa população.
2: E o governo do Brasil está apertando o cerco contra ações maliciosas de sites de apostas online, as chamadas bets.
3: Um acordo assinado pelos Ministérios da Fazenda e da Justiça e Segurança Pública vai combater os chamados padrões manipulativos.
2: São recursos visuais usados para induzir usuários a gastarem sem consciência dos riscos.
3: A ação prevê fiscalização de propagandas abusivas e estudos sobre os perigos do vício em jogos digitais.
16: A Secretaria de Prêmios e Apostas do Ministério da Fazenda e a Secretaria Nacional de Direitos Digitais do Ministério da Justiça e Segurança Pública assinaram um acordo de cooperação técnica para aumentar a proteção dos consumidores em relação aos jogos de aposta online. Segundo o governo, o objetivo do acordo é desenvolver ações para identificar e combater os chamados padrões manipulativos, recursos

0: valores e classificação de riscos associados ao uso de jogos e apostas. Priscila Machado, para a Voz do Brasil.
1: O novo Desenrola Brasil chega à marca de 10 milhões e 300 mil reais em operações de crédito com o uso do FGTS.
2: A utilização dos recursos do Fundo de Garantia por Tempo de Serviço foi registrada pelo Ministério do Trabalho e Emprego em mais de 17 mil renegociações de dívidas no âmbito do programa.
3: O uso do FGTS como garantia para a renegociação de dívidas no programa Desenrola Brasil movimentou 10 milhões e 300 mil reais em operações até junho. Ao todo, foram registradas 17.085 operações de crédito, com valor médio de R$ 604,73 por trabalhador. Os dados foram apresentados pelo Ministério do Trabalho e Emprego nesta terça-feira, durante reunião do Conselho Curador do FGTS. O levantamento também aponta maior participação das mulheres na utilização da modalidade. 55% dos contratos foram firmados por trabalhadoras, enquanto os homens representam 45% das operações realizadas. Em relação à distribuição regional, o Sudeste concentra a maior parcela das operações, com 50% do total. Em seguida, aparecem o Nordeste, Sul, Centro-Oeste e Norte. Thaisa Vitória, para a Voz do Brasil.
1: Grandes propriedades rurais na Amazônia estão recebendo orientações do IBAMA para tentar evitar incêndios florestais.
2: A medida faz parte da Operação Apoena, que começou este mês.
4: Donos de grandes propriedades rurais na Amazônia Legal estão recebendo um aviso do IBAMA. Ou adotam medidas contra o fogo agora, ou serão punidos. É a estratégia da Operação Apoena, que começou este mês para tentar se antecipar aos incêndios florestais. O Instituto notificou fazendas no Pará, Mato Grosso, Amazonas, Rondônia, Acre, Maranhão e Roraima que têm maior risco de queimadas. Jair Schmidt, presidente substituto do IBAMA, explica as principais orientações.
5: A primeira delas é que, em hipótese alguma, utilize e faça qualquer uso do fogo na vegetação sem a devida autorização de queima controlada do órgão ambiental competente. O segundo alerta, em caso de qualquer ocorrência de incêndio, que ele imediatamente comunique aos órgãos de controle, aos órgãos de combate, né, para estabelecer as medidas de resposta.
4: Os donos de terras também são obrigados a limpar o material combustível e a vegetação seca, além de criar aceiros para segurar as chamas. As ações tentam diminuir os impactos do Super El Niño, que pode agravar a seca na região este ano. E o governo já destinou mais recursos para fortalecer o combate aos incêndios florestais. Na última segunda-feira, foi autorizado um crédito extraordinário de 337 milhões e 500 mil reais para o Ministério do Meio Ambiente e Mudança do Clima. Recurso que vai permitir medidas como compra de equipamentos, pagamento de diárias de equipes e aluguel de aeronaves. Jair Schmidt, do IBAMA, comenta outras ações para o período da seca.
5: Nós estamos também com um número recorde de contratação de brigadistas. O governo federal deve contratar esse ano aí mais de 4.400 brigadistas. O IBAMA ele tem uma previsão aí, de dispor aí de até 19 aeronaves. Nós estamos mobilizando mais de 400 veículos especializados voltados ao combate de incêndios florestais.
4: Quem descumprir as notificações do IBAMA ou for flagrado queimando a vegetação sem autorização, será multado e poderá ter a propriedade embargada. Reportagem Luciana Colares de Holanda.
1: O Brasil passa a contar com a rede de proteção aos direitos da pessoa idosa.
2: A iniciativa vai assegurar direitos com base nos princípios da equidade, da não discriminação e do respeito à diversidade.
6: Foi instituída pelo governo federal a Rede Nacional de Proteção e Defesa dos Direitos Humanos das Pessoas Idosas. A iniciativa visa promover a articulação entre os estados e a cooperação entre os órgãos e entidades públicas na garantia, promoção e proteção dos direitos humanos das pessoas idosas. Órgãos e entidades da administração pública podem aderir à Rede Nacional de Proteção e

0: defesa dos direitos humanos das pessoas idosas. A adesão será voluntária. A rede tem como atribuições recomendar a realização de diagnósticos sobre o envelhecimento populacional e os direitos humanos, propor estratégias para acompanhar o acesso das pessoas idosas às políticas setoriais e fortalecer os fóruns, movimentos e entidades com atuação na defesa dos direitos das pessoas idosas e na participação social. A coordenação geral será feita pelo Ministério dos Direitos Humanos e da Cidadania, junto com o Conselho Nacional dos Direitos da Pessoa Idosa. Daniele Popov para a Voz do Brasil.
1: Mais arte e música nas salas de aula de todo o país.
2: Um estudo divulgado essa semana mostrou que o uso de materiais dessas disciplinas em escolas públicas aumentou quase 10% desde 2019.
1: O que trouxe ganhos para o desempenho dos alunos dessas instituições e para sua trajetória escolar.
3: Uma pesquisa inédita realizada pelo Instituto Itaú, em parceria com os Ministérios da Cultura e da Educação, mostrou que o uso de materiais de arte e música nas escolas públicas aumentou, alcançando 45% das instituições em 2024. Em 2019, o índice era quase 10% menor, segundo dados do Censo Escolar. Essa ampliação está associada a melhores notas em língua portuguesa e matemática, entre outros benefícios. É o que explica Eduardo Saron, presidente da Fundação Itaú.
4: Quando a educação se junta com cultura, a gente vai mais longe. A gente cria pertencimento, a gente impacta a trajetória escolar desse jovem. Então a ideia é que esses estudos possam oferecer ainda mais elementos para fortalecer a escola de tempo integral. Com mais matemática, mais língua portuguesa, mais ciência, mas com mais arte, mais cultura, mais esporte.
3: O estudo aponta ainda outros reflexos na trajetória escolar. O uso dos materiais pedagógicos está associado a taxas de reprovação e de abandono ligeiramente mais baixas, além de menores índices de distorção e idade-série. O estado de São Paulo lidera em volume absoluto, passando de 7.140 escolas com materiais de artes e música em uso em 2019 para 8.681 em 2024. Para a ministra da Cultura, Margarete Menezes, aumentar a presença da arte e da música em sala de aula é investir na formação do ser humano como um todo.
5: Então isso é um ativo importantíssimo que a gente tem que mudar a nossa maneira de perceber, qualificar esses talentos. Porque quando a gente qualifica o talento através da cultura e da arte, não é só pela cultura e arte que ela é aproveitada. Ela se expande para qualquer outra direção das suas profissões. Então é a qualificação do ser humano.
3: Para garantir a sustentabilidade das ações, o estudo apresenta algumas recomendações, como planejamentos conjuntos entre as pastas da cultura e da educação, destinação de recursos públicos para investimentos em salas multiuso e na contratação de profissionais, e integração de práticas artísticas e culturais no currículo de tempo integral. Reportagem Natália Koslick.
2: E essas foram as notícias do Governo do Brasil.
1: E agora com o Minuto do TCU e em seguida as notícias do Poder Judiciário e do Congresso Nacional. Boa noite.
2: Boa noite para você, até amanhã.
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8: 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Também foram apontadas falhas para definir prioridades e acompanhar projetos. O tribunal fez recomendações para melhorar a gestão. 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
10: STF decide manter até 30 de junho de 2027 a aplicação dos critérios de repartição dos recursos do Fundo de Participação dos Estados e do Distrito Federal.
11: STJ mantém ações penais contra engenheiros da Vale e de empresa alemã por rompimento da barragem Brumadinho.
10: TSE e partidos políticos firmam acordo pela integridade das eleições 2026.
11: Boa noite, eu sou Marcela Luiz.
10: E eu sou Walter Lima.
11: Supremo Tribunal Federal decide manter até 30 de junho de 2027 a aplicação dos critérios de repartição dos recursos do Fundo de Participação dos Estados e do DF.
10: O prazo foi fixado como improrrogável. Marcelo Della Libera.
12: O Fundo de Participação dos Estados e do Distrito Federal é uma transferência de dinheiro do governo federal para os entes da federação. A Constituição determina que os recursos sejam distribuídos com o objetivo de reduzir desigualdades regionais. Por isso, a regra de rateio considera fatores como população e renda. Uma ação do Estado de Alagoas questionava a lei que define os critérios de repartição dos recursos do fundo. Em 2023, o Supremo declarou inconstitucionais trechos dessa norma, mas manteve as regras em vigor até 31 de dezembro de 2025, para dar tempo ao Congresso de aprovar uma nova lei. Como o Legislativo não editou a nova regra, o presidente do STF, ministro Edson Fachin, prorrogou a validade dos critérios até 1º de março. A decisão foi referendada pelo plenário. Depois, em março, Carmen Lúcia prorrogou novamente a aplicação das regras por 90 dias. O prazo terminou sem que houvesse nova legislação. Por isso, a ministra decidiu conceder mais 30 dias e enviar o tema ao plenário. O colegiado, então, decidiu prorrogar até 30 de junho de 2027 a aplicação dos atuais critérios de repartição dos recursos do Fundo de Participação dos Estados e do Distrito Federal. O prazo foi fixado como improrrogável.
11: STJ mantém ações penais contra engenheiros da Vale e de empresa alemã por rompimento da barragem da mina do Córrego do Feijão, em Brumadinho, Minas Gerais.
10: No desastre, 272 pessoas morreram. Fátima Uchoa.
13: Pela acusação, três profissionais da TUVSUD teriam participado da emissão de declarações de estabilidade da barragem, mesmo com indícios de comprometimento da segurança. Já um engenheiro da Vale é acusado em relação à gestão dos riscos da estrutura, como a obtenção de declarações de estabilidade supostamente irregulares e a não adoção de medidas de emergência. O relator na sexta turma do STJ, ministro Sebastião Reis Júnior, observou que o habeas corpus para o trancamento de ação penal só é concedido quando não há justa causa ou quando fica evidente que o acusado não participou do delito, mas não se justifica se exige exame técnico aprofundado dos fatos, como nesse caso.
11: TSE e partidos políticos firmam acordo pela integridade das eleições 2026.
10: Dos 30 partidos registrados no Brasil, 26 aderiram à iniciativa. Fábio Ruas.
14: O acordo foi firmado entre o presidente do TSE, ministro Cássio Nunes Marques, e representantes dos partidos. O documento reforça compromissos para as eleições de outubro, entre eles o combate à desinformação. O acordo também destaca a importância dos partidos na fiscalização e nas auditorias do sistema eletrônico de votação, além da promoção da acessibilidade e do enfrentamento à violência política, especialmente contra as mulheres.
11: Indígenas de Oiapoque, no extremo norte do Amapá, começaram a ser atendidos hoje na itinerância Cidadania Aqui com Você.
10: Até 2.000 pessoas devem receber suporte jurídico gratuito nestes dois primeiros dias. Rafael Silva.
15: O mutirão está concentrado na aldeia Manga, cerca de 22 quilômetros de Oiapoque. Indígenas de diversas aldeias da região chegaram cedo para receber suporte jurídico nas áreas trabalhista, previdenciária, de saúde, social, entre outros. Mais de 150 profissionais de diversos órgãos se juntam ao mutirão organizado pela Justiça do Trabalho. A proposta é concentrar em um único local e de graça serviços que normalmente exigiriam viagens longas e custos elevados para os moradores da região. No sábado e domingo, a itinerância vai atender indígenas da aldeia Espírito Santo.
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11: Uma boa noite.
10: E até amanhã.
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1: Eu sou Paula Groba.
2: E eu sou Humberto Pinheiro.
1: E estes são os destaques de hoje do Jornal do Senado, que começa agora.
2: Aprovada a inclusão de educação política e cidadania nas escolas.
1: PEC da aposentadoria especial de agentes de saúde e de endemias pode ir ao plenário na próxima semana.
2: Segue para a sanção Banco Nacional de Boas Práticas contra a Violência à Mulher.
1: Boa noite.
2: Boa noite.
1: Como funcionam os três poderes? Qual é o papel do cidadão na democracia? E de que forma as decisões políticas impactam o dia a dia da população? Questões como essas poderão ganhar mais espaço nas salas de aula.
2: Seguiu para a sanção presidencial o projeto que torna obrigatório o ensino de educação política e direitos da cidadania nas escolas brasileiras. A proposta busca ampliar o conhecimento dos estudantes sobre as instituições do país e fortalecer a participação do cidadão. Repórter Douglas Castilho.
3: O conteúdo não será incluído como disciplina, mas estará inserido no contexto do ensino da realidade social e política, que já é obrigatório e será ministrado como tema multidisciplinar e transversal, perpassando diversas matérias. O senador Jordano, do Podemos de São Paulo, se manifestou a favor da iniciativa.
4: Das pessoas saberem o que é um vereador, o que é um deputado estadual, do que é um deputado federal, do que faz uma casa legislativa, o que é o Senado da República. Nesse momento que se discute muito política, mas poucas pessoas da população sabem o que os poderes fazem.
3: O senador Hamilton Mourão, do Republicanos de São Paulo, foi em sentido contrário, preocupado com o que chamou de ideologização.
5: Quem é que vai ministrar essa aula? São aquelas docentes formados em escolas de nível superior, onde nós sabemos qual é a corrente ideológica que predomina.
3: Além de Mourão, outra senadora que fez questão de marcar sua posição e registrar voto em contrário foi Damaris Alves, do Republicanos do Distrito Federal. O texto vai à sanção presidencial.
1: E o Senado aprovou um projeto de lei complementar que proíbe o contingenciamento de recursos destinados às agências reguladoras federais. A proposta busca garantir autonomia financeira a esses órgãos responsáveis pela fiscalização de setores essenciais, como saúde, transporte, energia, telecomunicações e mineração.
2: O texto segue agora para análise da Câmara dos Deputados. Segundo o relator, senador Marcos Rogério, do PL de Rondônia, a medida evita prejuízos às atividades de controle e regulação.
6: A descontinuidade de fiscalizações, análises técnicas e processos tende a acumular passivos administrativos, atrasar decisões, ampliar litígios e exigir posteriormente esforços orçamentários mais elevados para recompor a capacidade operacional perdida.
1: O presidente do Senado, Davi Alcolumbre, sinalizou a possibilidade de colocar em votação na próxima semana a proposta de emenda à Constituição que concede aposentadoria especial aos agentes comunitários de saúde e aos agentes de combate às endemias. Ele lembrou que o texto já foi aprovado pela Câmara dos Deputados e recebeu apoio unânime na Comissão de Constituição e Justiça do Senado.
2: Pela proposta, os agentes terão direito a

0: A obrigatoriedade da vacinação contra a Covid-19 avançou no Senado.
1: A Comissão de Direitos Humanos aprovou a transformação de uma sugestão legislativa apresentada por um cidadão do Ceará em projeto de lei. A proposta agora passa a ser analisada pelo Congresso Nacional. Os detalhes com o repórter Márcio Maturana.
2: Uma sugestão que proíbe a obrigação de vacina contra a Covid-19 virou projeto de lei. A ideia foi encaminhada por um cidadão do Ceará por meio do portal E-Cidadania, ainda durante a pandemia. O relatório favorável do senador Márcio Bittar, do PL do Acre, lido pelo senador Jaime Bagatoli, do PL de Rondônia, destacou o direito à liberdade individual.
3: Ainda que pareça ter perdido o objetivo, em razão de inexistir, no momento, imposição vigente de vacinação obrigatória, a sugestão mantém relevante mérito por buscar assegurar, de forma permanente, a inviolabilidade da liberdade individual, o direito à objeção da consciência e a proteção da integridade física do cidadão brasileiro.
2: Qualquer pessoa pode enviar uma ideia legislativa pelo portal senado.leg.br/e-cidadania.
0: E a Comissão de Relações Exteriores aprovou o acordo da Organização Mundial do Comércio que elimina tarifas de importação para aeronaves civis, motores, peças e outros componentes do setor aeronáutico.
1: A proposta busca ampliar a competitividade da indústria e fortalecer o comércio internacional na área de aviação. O texto segue agora para análise do plenário do Senado. Repórter Rodrigo Rezende.
4: Entre 2018 e 2022, o mercado de aviação civil movimentou 3,7 trilhões de dólares em todo o mundo. O acordo assinado pelo Brasil na Organização Mundial do Comércio sobre as negociações de aeronaves civis permite ao país participar ainda mais do setor, onde a Embraer já conta com destaque. O relator do acordo, senador Nelsinho Trade, do PSD de Mato Grosso do Sul, explica algumas vantagens do texto.
5: Porque o acordo sobre o comércio de aeronaves civis da OMC é um instrumento multilateral que objetiva a máxima liberalização do mercado mundial de aviação. Nesse sentido, ele assegura a eliminação de tarifas de importação para aeronaves, motores e peças, proíbe subsídios à exportação e reduz barreiras não tarifárias aos signatários.
4: O acordo, assinado em 1979 e atualizado em 2015, prevê a eliminação de tarifas para componentes de aviação como turbinas, partes de aeronaves, simuladores de voo, pontes de embarque de passageiros e produtos utilizados a bordo.
0: A Comissão de Constituição e Justiça aprovou um projeto que permite a continuidade de ações de divórcio e de dissolução de união estável mesmo após a morte de uma das partes. A proposta evita a extinção automática do processo e garante a análise de questões como partilha de bens e outros direitos discutidos em juízo.
1: Segundo a relatora, senadora Elisiane Gama, do PSD do Maranhão, a medida preserva a vontade manifestada em vida e evita prejuízos a familiares e herdeiros. O projeto está pronto para votação em plenário, com pedido de urgência.
6: O projeto de lei é importante porque acaba assegurando o direito dessa mulher ou desse homem em vida. Isso é muito importante. É o respeito, inclusive, à memória dessas pessoas.
0: E seguiu para a sanção presidencial um projeto que cria um Banco Nacional de Boas Práticas para reunir e divulgar ações, programas e políticas públicas que já apresentaram resultados positivos na prevenção e no enfrentamento da violência contra a mulher.
1: A ideia é identificar e replicar iniciativas que dão certo no combate a esse crime. Repórter Alexandre Campos.
7: O banco conterá dados como nome do programa, ação ou projeto, data de sua vigência e descrição sumária do local, perfil e número de pessoas atendidas, além de órgãos públicos envolvidos em sua implementação. Relatora do projeto na Comissão de Direitos Humanos, a senadora Roberta Accioli, do Republicanos de Roraima, lembrou que o banco, além de valorizar as iniciativas exitosas implementadas no país, vai permitir que essas experiências sejam multiplicadas.
8: Isso facilitará não apenas a consulta e o intercâmbio de informações entre os entes federados, mas também o aproveitamento desses dados pela sociedade e soluções inovadoras possíveis de gerar benefícios concretos para a formulação e o aperfeiçoamento de políticas públicas de combate à violência de gênero.
7: Dados do Atlas da Violência de 2026 indicaram que entre 2014 e 2024, 46.336 mulheres foram assassinadas no Brasil.

0: edição de Paula Groba e trabalhos técnicos de Eliseu Caires. O Jornal do Senado fica por aqui. Acompanhe agora as notícias da Câmara dos Deputados. Boa noite.
1: Boa noite e até amanhã.
2: Jornal Câmara dos Deputados. Câmara garante atestado para funcionários acompanharem filhos doentes.
3: Plenário estabelece mudanças na estrutura da Advocacia Geral da União.
2: Avança projeto de lei que aumenta a punição para ameaças feitas por Pix.
3: Boa noite. Ranieri Paulino, do Republicanos, destaca iniciativas desenvolvidas na Paraíba para coibir a violência contra a mulher e combater o feminicídio. O deputado acredita que programas de conscientização e acolhimento têm fortalecido a rede de apoio às vítimas.
2: Ranieri Paulino também ressalta a atuação de órgãos públicos na defesa dos direitos das mulheres, além de medidas legislativas voltadas à responsabilização de agressores. Para ele, o enfrentamento à violência exige ações permanentes de prevenção, proteção e mudança cultural.
3: Flávio Nogueira, do PT do Piauí, é autor de projeto que aumenta as penalidades para quem utilizar o Pix para fazer ameaças, perseguições e intimidações. A ideia, segundo ele, é ampliar a proteção das vítimas, especialmente mulheres, alvo de violência psicológica.
2: Flávio Nogueira destaca a importância desse sistema de pagamentos como uma inovação tecnológica brasileira, mas alerta para o uso indevido da ferramenta por criminosos que utilizam o campo de descrição das transferências para praticar assédio e ameaças.
3: O projeto que aumenta a pena para ameaças feitas por Pix já foi aprovado na Comissão de Constituição e Justiça. Entenda como funciona com a repórter Paula Bittar.
4: A Comissão de Constituição e Justiça da Câmara aprovou um projeto que aumenta as penas para os crimes de ameaça, de perseguição e de violência psicológica contra a mulher quando cometidos no campo de mensagem do Pix. O Pix é o meio de pagamento eletrônico instantâneo criado pelo Banco Central, que entrou em funcionamento em 2020. O texto estabelece que no crime de ameaça, que tem pena inicial de detenção de 1 a 6 meses ou multa, a penalidade é aumentada de 1/3 até a metade se o crime é cometido por mensagem do Pix. No caso da perseguição, com pena inicial de reclusão de 6 meses a 2 anos e multa, a pena é aumentada da metade se o crime for pela mensagem do Pix. E o aumento também é de metade para crime cometido pela mensagem do Pix no caso de violência psicológica contra a mulher, que tem pena inicial de reclusão de 6 meses a 2 anos e multa se a conduta não constituir crime mais grave. O autor, deputado Flávio Nogueira, do PT do Piauí, disse que apresentou o projeto para coibir uma prática que tem sido cada vez mais comum nos crimes de violência contra mulheres. Segundo ele, em muitos casos, o valor enviado é mínimo, irrisório, e serve apenas como um veículo para que a mensagem abusiva alcance a vítima, mesmo diante de medidas protetivas, bloqueios em redes sociais ou tentativas de afastamento. A deputada Érica Cocai, do PT do Distrito Federal, também defendeu o projeto.
5: Esse instrumento Pix, que reafirma a nossa soberania, que reafirma sem dúvida nenhuma a democracia, que reafirma a inclusão, não pode ser um instrumento para propagar, para incentivar ou para efetivar violências contra as mulheres. Violência contra as mulheres é uma luta que é absolutamente estruturante para a construção de uma sociedade mais justa e mais igualitária.
4: O projeto que aumenta as penas nos crimes de ameaça, de perseguição e de violência psicológica contra a mulher quando cometidos no campo de mensagem do Pix ainda depende de análise pelo plenário. Da Rádio Câmara de Brasília, Paula Bittar.
2: Direitos Humanos. Benedita da Silva, do PT do Rio de Janeiro, destaca a aprovação na Comissão de Direitos Humanos de projeto que reconhece a responsabilidade do Estado pela chacina de Acari. Ela lembra que 11 jovens foram sequestrados em julho de 1990, sem que os corpos tenham sido encontrados.
3: Benedita da Silva afirma que a proposta prevê pensão vitalícia aos familiares das vítimas, como reparação moral e simbólica pelo desaparecimento forçado. A legisladora acrescenta que o texto também define a data de 26 de julho como Dia Nacional das Vítimas de Desaparecimentos Forçados.
2: Justiça. A Câmara aprovou projeto que altera a estrutura da Advocacia Geral da União. O repórter Marcelo Lascher explica as mudanças.
6: O plenário da Câmara aprovou o projeto que inclui a Procuradoria-Geral Federal e a Procuradoria-Geral do Banco Central entre os órgãos da Advocacia Geral da União, a AGU. A Procuradoria-Geral Federal é responsável por representar na Justiça as autarquias e fundações públicas federais, com o INSS, o IBAMA e as universidades. Hoje, a direção da AGU é composta pelo Advogado-Geral da União, pelas Procuradorias-Gerais da União e da Fazenda Nacional, pelo Conselho Superior da AGU e pela Corregedoria-Geral da Advocacia da União. O projeto aprovado e enviado pelo governo ao Congresso altera a lei orgânica da AGU para permitir que as carreiras jurídicas de procurador federal e de procurador do Banco Central também passem a integrar o órgão. O projeto foi criticado em plenário e o deputado Kim Kataguiri, do Missão de São Paulo, diz que a alteração aumenta os poderes do advogado-geral da União e pode comprometer a autonomia de outros órgãos como o Banco Central.
7: O principal argumento sendo utilizado aqui é o seguinte: todos os órgãos que já estão subordinados à Advocacia-Geral da União vão continuar subordinados. Eu duvido muito que haveria essa mobilização política em torno dessa matéria se fosse para não mudar nada. E me causa preocupação a possibilidade de diminuir a autonomia das autarquias, a autonomia das agências reguladoras, a autonomia do Banco Central e, ao mesmo tempo, dar superpoderes para que o advogado-geral da União avoque para si causas que não deveriam ser da sua competência.
6: O relator da proposta, deputado Lafayette de Andrada, do PL Mineiro, negou que a proposta ameace a autonomia de outros órgãos, mas admitiu um erro que na redação original permitia que o advogado-geral da União indicasse o procurador da Fazenda Nacional e o procurador-geral do Banco Central sem ouvir o ministro da Fazenda e o presidente do Banco Central, o que foi corrigido no texto final. A proposta aprovada determina que esses cargos são de indicação conjunta do advogado-geral da União com o ministro da Fazenda e o presidente do Banco Central. Para Lafayette de Andrada, o texto apenas incorpora à AGU carreiras que na prática já são subordinadas ao advogado-geral da União.
8: Alguns jornalistas, sem ler o projeto, publicaram algumas matérias alarmistas dizendo que esse projeto confere poderes agigantados ao advogado-geral da União, o que não é verdade. O que esse projeto traz, na verdade, é incorporando ao escopo da AGU as carreiras que hoje, na prática, já são comandadas pelo AGU, que são a Procuradoria da Fazenda Nacional e a Procuradoria do Banco Central.
6: O projeto, que inclui a Procuradoria-Geral Federal e a Procuradoria-Geral do Banco Central entre os órgãos da Advocacia-Geral da União, seguiu para análise do Senado. Da Rádio Câmara de Brasília, com informações de Antônio Vital, Marcelo Larcher.
9: Trabalho.
3: Merlon Solano, do PT do Piauí, cobra do Senado o andamento da proposta de emenda à Constituição que reduz a jornada de trabalho e acaba com a escala 6x1. Ele lembra que a PEC recém-aprovada na Câmara prevê 2 dias de descanso semanal sem redução salarial.
2: Merlon Solano aponta a melhoria na qualidade de vida dos brasileiros como um dos fatores de destaque. Em sua opinião, a aprovação da matéria no Senado vai contribuir para a atualização da CLT, reduzindo o adoecimento e o número de acidentes de trabalho.
3: Já Luiz Lima, do Novo do Rio de Janeiro, celebra a retirada de urgência do projeto do governo que coloca fim à escala 6x1. Segundo ele, executivo e lideranças do legislativo perceberam os impactos negativos da medida, como o encarecimento de serviços básicos, como as tarifas de ônibus.
2: Na avaliação de Luiz Lima, diante de um cenário de inflação, juros altos, endividamento público e alta informalidade, a matéria é irresponsável e, caso prospere, vai prejudicar profissionais que dependem de comissões e gorjetas e diminuir a competitividade internacional do Brasil.
3: Pedro Ayrara, do PP de Minas Gerais, defende a derrubada de veto a projeto que estabelece regras nacionais para a idade máxima de ingresso nas polícias militares e nos corpos de bombeiros. Ele esclarece que a proposta amplia de 30 para 35 anos o limite de entrada em concursos.
2: Pedro Ayrara defende que a mudança atualiza a legislação diante do aumento da expectativa de vida e das novas exigências de formação para o ingresso nas carreiras militares. O parlamentar pede apoio à análise do veto a ser apreciado em sessão do Congresso Nacional.
3: Aloysio Mendes, do Republicanos, homenageia os 190 anos da Polícia Militar do Maranhão. O deputado exalta a atuação da corporação na proteção da sociedade e na preservação da ordem pública.
2: Aloysio Mendes reconhece o trabalho de homens e mulheres que integram a instituição e cumprem papel fundamental no sistema de segurança do Maranhão. Ele diz que a corporação tem uma trajetória marcada pela dedicação ao serviço público.
9: Economia.
3: Bomgás, do PT do Rio Grande do Sul, registra a participação de membros do Ministério da Fazenda em audiência na Câmara para debater o cenário econômico do país. Segundo o deputado, foram apresentadas na reunião medidas para estimular o crescimento, ampliar o emprego e conter a inflação.
2: Bungás também defende ações do governo para enfrentar os efeitos de crises internacionais sobre a economia brasileira. O parlamentar cita avanços na reforma tributária e a ampliação da faixa de isenção do imposto de renda como medida voltada à redução da carga tributária.
3: José Nelto, do União de Goiás, cobra a abertura de uma CPMI para apurar possíveis irregularidades envolvendo o Banco Master. O deputado afirma que a comissão é necessária para identificar responsabilidades e dar resposta à população sobre os prejuízos causados.
2: José Nelto reclama de demora na instalação da CPMI e afirma que a apuração deve alcançar eventuais agentes públicos e privados implicados nas operações financeiras. Ele sustenta que a falta de investigação aumenta a desconfiança da sociedade sobre o caso.
3: Sargento Faur, do PL do Paraná, defende a atuação de integrantes da Operação Lava Jato em processos conduzidos no estado. O deputado contesta críticas feitas por setores da esquerda, afirmando que a Força-Tarefa teve papel relevante no enfrentamento à corrupção no país.
2: Sargento Faur diz que decisões judiciais posteriores contrárias à Lava Jato não apagam a relevância da operação. Na avaliação dele, a oposição deve rebater tentativas de desqualificar as investigações e seus desdobramentos políticos.
9: Agricultura.
3: Sérgio Turra, do PP, defende a aprovação do projeto que prevê mecanismos de securitização e renegociação das dívidas aos produtores rurais. Segundo ele, a medida é necessária para auxiliar agricultores afetados por estiagens e enchentes no Rio Grande do Sul.
2: O parlamentar rebate críticas de que a proposta representaria um desfalque nas contas públicas. De acordo com Sérgio Turra, o projeto cria condições para que os produtores reorganizem suas finanças e mantenham a atividade agropecuária sem prever o perdão da dívidas.
3: Delegado Caveira, do PL, denuncia que o ICMBio tem entrado em fazendas e confiscado gado de produtores no Pará. Ele acusa os governos federal e estadual de apoiarem abusos contra agricultores e alega que os produtores afetados já estão há mais de 50 anos na região.
2: Delegado Caveira cobra ação imediata do Ministério Público contra apreensões em Altamira e pede que o governo do Pará seja investigado por corrupção. Segundo sua análise, a administração estadual tem sido palco de clientelismo para garantir a perpetuação de determinadas famílias no poder.
9: Meio ambiente.
3: Inácio Arruda, do PCdoB, festeja a realização, na data em que se celebra o Dia Internacional do Combate à Desertificação, de um seminário internacional para combater a degradação das terras. Ele sublinha a busca por soluções científicas para o solo do semiárido, especialmente no Ceará.
2: O evento ocorrido na Câmara, segundo Inácio Arruda, reuniu cientistas e a ONU para propor tecnologias que ajudem o pequeno produtor. O deputado esclarece que a meta é usar a pesquisa de órgãos como a Embrapa para salvar a agricultura familiar no Nordeste brasileiro.
9: Turismo.
3: Eduardo Bismarck, do PV do Ceará, comemora a realização em Fortaleza de encontro que está reunindo agentes de turismo de todo o país até o dia 20 de junho. Ele destaca que a programação inclui visita à técnica à Canoa Quebrada, no município de Aracati, para ampliar a divulgação da Rota das Falésias.
2: Eduardo Bismarck também destaca o novo voo da Azul entre Belo Horizonte e Aracati, previsto para operar a partir de outubro. O parlamentar avalia que a ligação aérea deve fortalecer o turismo no litoral leste do Ceará, contribuindo para a geração de negócios na região.
3: Hildo Rocha, do MDB do Maranhão, pede apoio para projeto de sua autoria que visa incluir a temporada de praias do Rio Tocantins no calendário oficial de eventos nacionais, para fomentar o turismo e a economia local durante os meses de junho a setembro.
2: De acordo com Hildo Rocha, a oficialização da temporada vai atrair turistas e facilitar o financiamento de atividades culturais e de lazer. O deputado lista as cidades de Imperatriz, Ribeirão.

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2: 22:25.
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1: 23:23.
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1: Vinte e três horas, 45 minutos.

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1: Meia-noite e 50 minutos.
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0: 1:26.
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2: 2 horas.
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1: 2:22.

0: 2:29.
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0: 2:58.
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1: Três horas e 44 minutos.
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0: 3:57.
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2: 4 horas.
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0: 24 horas e 10 minutos.
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1: Aqui? Aí! Não, mas... Aí!
2: Aham! Bem, moçada, é 10 pras 10 no relógio grande da Milidade. Vamos meter nossa maneira, velho, com esses meninos lá da fronteira, meu Deus do céu! Esta maneira, velho, gaúcha, uma barbaridade! Uia!

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1: 4:30.
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0: 4:35.
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0: 24h48.
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2: 4:54.
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2: 5 horas.
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4: 5 horas e 19 minutos.
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3: 5:35.
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0: 5:43.
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3: Cinco horas e 51 minutos.
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2: Ser gentil. Os procedimentos se faziam apressados para o embarque dos passageiros na aeronave. A preocupação para não haver atraso, o tempo exíguo, exigiam tanto mais. O bom andamento na entrada do avião, para que todos logo se acomodassem, preocupava a tripulação. Nesse afã de logo completar a tarefa e seguir viagem, se empenhavam os comissários de bordo. Estando acomodados um certo número de pessoas, adentrou o avião uma jovem. De complexão física robusta, alta, embora de aparência saudável, denotava em seu semblante que algo não estava bem. Vinha seguida pela mãe, idosa, miúda na sua constituição, que a encorajava a seguir em frente. Os passos se faziam titubeantes. As mãos, suadas, apoiavam-se lentamente, poltrona a poltrona, como a querer agarrar-se, fincar-se ao solo. Parecia tomada de pavor, como se algo fosse lhe acontecer. A mãe, bem próxima, a incentivava a dar os próximos passos a fim de chegar nas poltronas que lhes cabiam. Porém, a jovem não venceu mais do que 3 ou 4 fileiras. Ao vislumbrar o imenso corredor, as inúmeras poltronas, filas, pessoas, foi tomada de um medo colossal e não pôde prosseguir. A face se fez pálida. As mãos agarraram a poltrona mais próxima e os pés estaquearam de vez. A mãe, entre acabrunhada e nervosa, tentava em vão pedir-lhe que prosseguisse. A fila dos passageiros se alongava às suas costas. Vendo a cena, um comissário de bordo se aproximou. Ele tinha todo o treinamento necessário para lidar com essas situações. Sabia da sua obrigação de dar conta do embarque de todos os passageiros para que o piloto pudesse dar início à decolagem. Conhecia as regras e a correta abordagem, sem perder a calma e a polidez. Porém, ele resolveu utilizar outra ferramenta, essa talvez mais rara nos manuais de treinamento. Aproximou-se da jovem, trêmula e parecendo apavorada. Suavemente apoiou sua mão sobre o ombro dela e gentil convidou: "Vamos sentar na poltrona, minha flor." Aquelas palavras, que manifestavam compreensão pela dificuldade que ela enfrentava, soaram aos seus ouvidos como bálsamo. Tomada de nova coragem, envolvida pela gentileza do rapaz, ela retomou os passos até o local indicado, permitindo que o embarque retornasse ao fluxo normal. Este o poder da gentileza. Derrete a frieza das relações, supera obstáculos interpostos entre as pessoas, encoraja o mais frágil, fortalece o mais fraco. Muitas vezes, todas as técnicas, conhecimento e destreza não superam o que a doçura de uma palavra, um gesto suave, um olhar carinhoso são capazes de realizar. Ser gentil extrapola a polidez. Vai além da obrigação e mesmo do profissionalismo. Ser gentil é semear pequenas flores na estrada alheia, para que o próximo se impregne, mesmo que somente por curta distância, poucos passos apenas, de um leve perfume que extravasa solidariedade, fraternidade, preocupação pelo outro. Pense nisso, mas pense agora. Chegamos assim ao final de mais um Pense Nisso. 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
5: As lavouras de algodão estão se desenvolvendo bem no estado. Para esta safra, houve um aumento de aproximadamente 4% da área de plantio. São cerca de 1,5 milhão de hectares plantados.
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8: Bom dia, 6:20.
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1: Bom dia, 6:22.

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0: quinta-feira, 18 de junho. Ouça os destaques de hoje do Primeira Página. Incêndio de grandes proporções atinge depósito da educação em Várzea Grande. TJ de Mato Grosso concede aposentadoria a desembargador investigado por venda de sentenças. Procon multa concessionária de água em quase R$500 mil por esgoto a céu aberto em Sorriso. O FMT abre mais de 1.800 vagas remanescentes e inscrições começam neste sábado. E em Rondonópolis, a cidade ajuda a produzir com soja o primeiro combustível aéreo certificado em sem desmatamento. Primeira Página começa a partir de agora.
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0: Ótima manhã para você, ouvinte. Que bom ter você por aqui. Vamos juntos até às 8 horas da manhã com muita informação para você começar muito bem o seu dia. Eu sou Yasmin Oliveira, te faço companhia junto com toda a nossa equipe de jornalismo da Rede de Rádios Centro-América, nossa equipe espalhada pelo estado. E vamos juntos. Hoje, 18 de junho de 2026, a gente sempre começa o nosso jornal falando os marcos desta data. Hoje a gente celebra um dia de muito conhecimento, valorização de profissionais essenciais, porque hoje, 18 de junho, é o dia do químico. Uma homenagem aos profissionais responsáveis pela transformação da matéria e pela criação de soluções que estão presentes em cada detalhe do nosso dia a dia. Dos medicamentos aos alimentos e tecnologias que movem a nossa cidade. Comemoramos também hoje o Dia da Gastronomia Sustentável. É uma data que nos lembra a importância de valorizar os ingredientes locais, evitar o desperdício e também respeitar os ciclos da natureza. Aqui em Mato Grosso, a gente sabe, né, a nossa rica cultura alimentar e o potencial do agronegócio. Essa é uma conversa muito necessária sobre como produzir e consumir com consciência. E hoje também, gente, é o Dia do Orgulho Autista. A data tem o objetivo de mudar a visão das pessoas sobre o autismo, sair do foco da doença ou no, né, essa doença, digamos assim, entre aspas, ou no déficit e passar a celebrar a neurodiversidade. É um momento de reconhecer que o autismo é uma forma diferente de funcionamento do cérebro e que a sociedade precisa ser mais inclusiva, respeitosa, com as diferenças, com as diferentes formas de ser e de estar no mundo. Uma excelente quinta-feira para você, de muito aprendizado. Vamos começar então o nosso jornal falando com a Stephanie Gomes. Ela atualiza para a gente como é que está o trânsito na região metropolitana nesta manhã. Bem-vinda, bom dia, Stephanie.
2: Bom dia, Yasmin. Muito bom dia aos nossos ouvintes também e principalmente agora para os nossos motoristas da capital e de Várzea Grande também, porque eu vou começar falando da Rua Barão de Melgaço, ali próximo da Praça Alencastro, que já está com um cenário bem diferente para esse horário, né? Ela já está com um pouco mais de lentidão ali naquela região. Avenida Dom Aquino, com o trânsito fluindo normalmente por ali, na Isaac Povas e a Generoso Ponce, com trânsito tranquilo agora nesse horário também, e o motorista ele não deve ter muita dificuldade ao passar por ali. Na Avenida Edna Maria Albuquerque, com trânsito sem nenhum congestionamento nesse momento e sem lentidão também. E para finalizar, vamos para Várzea Grande falar da Murilo Domingos, que nesse momento está com trânsito seguindo normalmente, assim como na Doutor Paraná, onde o motorista consegue perceber um trânsito sem lentidão também. Qualquer atualização, Yasmin, sobre o trânsito, a gente volta a falar aqui.
0: Muito obrigada, Stephanie, pelas informações. Olha, tem alteração no trânsito para você que segue pela rodovia, pela BR-163-364. A 364 lá em Rondonópolis, você motorista deve ficar atento, pois existem mudanças importantes aí no trânsito. Hoje e amanhã, das 7 da manhã até as 5 da tarde, será feita manutenção em um dispositivo de acesso localizado no quilômetro 117 da rodovia. Durante os trabalhos, os motoristas terão que utilizar os retornos disponíveis nos quilômetros 117 e 119. Já no sábado, dia 20, no mesmo horário, as equipes farão serviços de recuperação no viaduto localizado no quilômetro 111. Neste caso, os desvios serão feitos pelos retornos nos quilômetros 107 e 117. o retorno mudou de lugar. Então fique atento você que vai seguir sentido Rondonópolis-Cuiabá ou Cuiabá-Rondonópolis, que tem alteração no trânsito, então, hoje e amanhã. Segundo a concessionária, as interdições, elas são necessárias para execução de serviços eles vão arrumar a pista, recomposição de pavimento. Tem orientação também para que os condutores que passam por essa região reduzam a velocidade, respeitem a sinalização e sigam as instruções das equipes que estarão lá nos trechos em obras, tá bom? Dado o recado para você, ouvinte, vamos falar de um assunto que rendeu muito ontem à noite, um grande incêndio que atingiu o depósito da Secretaria de Educação de Várzea Grande. As chamas, para quem viu as imagens, as chamas atingiram alturas impressionantes, né? A altura do fogo foi impressionante nos vídeos e o que mais preocupou, principalmente os moradores ali da região, é que o depósito fica ao lado de um posto de combustíveis. E aí, ontem à noite, toda uma equipe foi mobilizada para ir lá atender essa ocorrência. Um incêndio de grandes proporções, então, atingiu esse depósito de materiais escolares, aliás, de materiais da Secretaria de Educação de Várzea Grande, porque tinha muito mais do que materiais escolares lá dentro. Esse barracão, para você que não sabe, fica na Avenida Senador Filinto Miller, lá no bairro Marajoara, mobilizou o corpo de bombeiros. Como eu disse, as chamas assustaram os moradores, porque ao lado tem um posto de combustíveis. As causas do incêndio até o momento ainda não foram identificadas. O local deverá passar por perícia para que as condições do acidente sejam avaliadas. Não houve feridos, ainda bem. A secretária de Educação de Várzea Grande, a Maria Fernanda Figueiredo, informou quais materiais estavam lá dentro e que foram destruídos pelas chamas.
3: Ser uma profissional de educação e ver isso acontecer dói ainda mais, vocês podem ter certeza, a dor minha é imensurável, não consegui nem chegar até perto, é muito difícil tudo isso, mas, né, graças a Deus o nosso funcionário saiu, não se machucou, conseguiu estar aqui fora, né, graças a Deus nenhuma vítima, né, questões materiais nós vamos atrás, toda a parte de material da educação, cadeira, geladeira, brinquedos das crianças, parquinho, as quadras, tem livro, tem material de escola, tem colchonete que vai, por exemplo, a gente vai inaugurar uma creche, todos os ar-condicionado da creche novinho estavam lá, geladeira, freezer, tudo preparado para as nossas escolas.
0: Um prejuízo gigante, né, gente? A prefeita lá de Várzea Grande, a Flávia Moretti, disse que estavam todo mundo ali, né, que trabalha, muito abalada, que ela mesma não acreditava que o incêndio possa ter sido criminoso. Vamos ouvir o que ela disse.
4: Vou deixar com as autoridades, o laudo vai vir pelo Corpo de Bombeiro, pela Polícia Civil, pela Politec, e aí depois a gente se manifesta. Acho que o maior trabalho meu e da Maria Fernanda agora, né, secretária, é buscar e recuperar o prejuízo disso, buscar isso, porque aí tinha materiais, olha, você tem ideia, para as nossas escolas que ia ser inaugurada. Então, assim, a gente está com o coração cortado, gente. Não, aqui eu não vejo nada disso, gente. Eu espero que tenha sido uma fatalidade, algo que acidental, algo que vai ser apurado pela...
0: A gente ainda está tentando falar com o Corpo de Bombeiros. A gente espera conseguir atualizar essa informação para você, ouvinte, até o fim do jornal, sobre como é que está o trabalho nesta manhã, agora a equipe talvez esteja fazendo o rescaldo. Então, a gente está tentando com o Corpo de Bombeiros também essas informações. O microfone está aberto e disponível aqui para o comandante do Corpo de Bombeiros, que quiser falar com a gente, atualizar essa situação. Este é o segundo incêndio do ano que atinge um imóvel da prefeitura lá de Várzea Grande. Em janeiro deste ano, outro incêndio atingiu também um barracão usado como depósito das secretarias municipais de administração, saúde e educação, inclusive. O imóvel era alugado desde 2018 e servia para o armazenamento de equipamentos novos e antigos, como cadeiras odontológicas. Na época, né, gente, esse outro incêndio de janeiro, mesas, armários, cadeiras de escritório, carrinho de emergências hospitalares e também outros materiais. E aí, isso também ocorreu, então, em janeiro deste ano. E agora, mais um triste incidente que ocorre com Várzea Grande, né, porque o prejuízo aí vai ser enorme. Como disse a secretária, a prefeita, imagina, ar-condicionados novos, colchonetes, tudo que a Secretaria de Educação usa no dia a dia, que foi comprado para distribuir, estava dentro desse barracão. Então, a gente ainda atualiza essas informações sobre esse incêndio de grandes proporções aqui na região metropolitana, ainda dentro do primeira página, ainda hoje, tá? Agora vamos para Sorriso, porque por lá o PROCON multou a concessionária de água responsável pelo abastecimento do serviço. E a Beatriz Schaeffer vai contar para a gente por que a concessionária de água foi multada pelo PROCON em Sorriso. Beatriz, conta para a gente. Bom dia.
5: Bom dia, Yasmin. Bom dia, ouvintes. O PROCON de Sorriso autuou a concessionária responsável pelo serviço em uma multa administrativa no valor de mais de R$ 491 mil. O motivo é a identificação de extravasamento de esgoto em diferentes bairros aqui da cidade. A fiscalização foi realizada após denúncias e confirmou irregularidades na prestação de serviço. As equipes encontraram esgoto a céu aberto em vias públicas dos bairros Pinheiros 3, Santa Maria e Ouro Verde. Segundo o PROCON, o problema também tem afetado moradores de regiões próximas, como Terra Brasil e o Residencial Brasil Norte, com registros de mau cheiro e exposição da população aos efluentes. Diante das irregularidades, o órgão aplicou a multa administrativa no valor de quase R$ 492 mil à concessionária Águas de Sorriso. A empresa terá o prazo de 10 dias úteis para apresentar defesa no processo administrativo. Após isso, o caso segue para análise técnica e também jurídica. A Águas de Sorriso informou que as equipes técnicas continuam atuando de maneira intensiva nos locais notificados e que já foram adotadas as medidas corretivas necessárias para mitigar os impactos sobre a população. Disse ainda que os serviços prosseguirão nos próximos dias com a finalidade de eliminar as ocorrências e assegurar o pleno funcionamento do sistema. E é claro, a nossa equipe segue acompanhando e a qualquer informação a gente traz essas novidades. A gente se despede desejando um excelente dia e voltando ao Estúdio Glesa em Cuiabá.
0: Obrigada, Beatriz. Bom jornal local para você daqui a pouco. E sabe quem também foi multado? A Controladoria Geral do Estado multou o consórcio Rio Verde em quase R$ 490 mil também por irregularidades no ganha-tempo de Mato Grosso. A decisão foi publicada no Diário Oficial e aponta o registro de atendimentos que não teriam sido realizados, com o objetivo de aumentar os valores recebidos pelo contrato. As irregularidades teriam ocorrido entre 2019 e 2020 e foram identificadas após denúncias feitas à Ouvidoria do Estado. Auditorias da CGE, da Controladoria Geral do Estado, e da Secretaria de Planejamento e Gestão encontraram mais de 105 mil senhas consideradas irregulares. O relatório também aponta o uso de CPFs inválidos e registros de atendimentos encerrados em menos de 30 segundos. Mesmo em serviço que levam, alguns serviços que levam 34 minutos para serem feitos, nesse relatório apontava que o trabalho tinha sido feito, concluído em 30 segundos. Além da multa, o consórcio fica impedido também de contratar outros serviços, né, de se colocar à disposição para outros serviços no poder público, enquanto durarem os efeitos da penalidade. Até o momento, a empresa não se pronunciou sobre esse caso. Agora nós vamos lá para Rondonópolis, porque por lá, uma notícia muito bacana para o desenvolvimento de Mato Grosso. Mato Grosso vai ter a participação em uma iniciativa inédita no mundo, tá? Não é no Brasil, não. É a primeira vez que isso ocorre no mundo. E isso voltado à produção de combustível sustentável para aviões. A soja processada em Rondonópolis agora está sendo usada na fabricação do primeiro lote de combustível de avião certificado como livre de desmatamento recente. O Alex Bettinardi tem as informações para a gente e traz os detalhes. Bom dia, Alex.
6: Oi, Yasmin, bom dia para você também, bom dia a todos os nossos ouvintes. O projeto é resultado de uma parceria entre a Petrobras, a Bung e Vibra e representa um passo importante para a descarbonização do setor aéreo. O combustível recebeu uma das certificações ambientais mais rigorosas do mundo, que garante a origem sustentável da matéria-prima e a redução de até 70% das emissões de gases de efeito estufa em comparação ao querosene de origem fóssil. Ao todo, serão entregues 4 milhões de litros desse combustível no Aeroporto Internacional do Galeão, no Rio de Janeiro. Parte do óleo utilizado na produção tem origem na unidade da Bung, em Rondonópolis, um dos principais polos do agronegócio brasileiro. A certificação também comprova que a soja utilizada não está associada ao desmatamento e que toda a cadeia produtiva é rastreada desde a fazenda até a entrega do combustível. Especialistas apontam que o Brasil tem potencial para se tornar um dos principais fornecedores mundiais de combustível sustentável de aviação, e Mato Grosso deve ter um papel estratégico nesse processo por ser um dos maiores produtores de soja do país. Yasmin, volto com você na capital. Boa quinta-feira pra gente.
0: Para todos nós, Alex, muito obrigada pelas informações. Que projeto bacana e que bom que Mato Grosso está fazendo parte dessa iniciativa. Rondonópolis é, né, uma iniciativa inédita no mundo voltada à produção de combustível sustentável para avião. Vamos para o intervalo. Na sequência, a gente volta por aqui com mais informações para você, falando sobre as exportações no agronegócio. Também tem obras de pavimentação lá na região da Araguaia. Tem a aposentadoria que o TJ permitiu, né? O TJ, ele de Mato Grosso, concedeu a aposentadoria ao desembargador investigado por venda de sentenças. Os detalhes a gente traz para você depois do intervalo.

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0: Excelente manhã para você, ouvinte. Que bom ter você por aqui junto com a gente. Vamos juntos até as 8 horas da manhã. Olha, vamos falar do agronegócio agora. Mato Grosso continua entre os principais responsáveis pelo desempenho do agronegócio brasileiro no mercado internacional. A soja e a carne bovina produzidas aqui no estado ajudaram o agro a responder por mais da metade de todas as exportações do país no mês de maio. Mesmo com uma queda de quase 15% em relação ao ano passado, Mato Grosso exportou 4 milhões e meio de toneladas de soja apenas em maio. No acumulado do ano, já são quase 20 milhões de toneladas enviadas ao mercado externo, o maior volume dos últimos 5 anos. A carne bovina também registrou um resultado histórico. As exportações chegaram a 87 mil toneladas no mês, com crescimento de 32% na comparação com o mesmo período de 2025. Em todo o Brasil, o agronegócio movimentou 16 bilhões de dólares em exportações em maio. A China segue como a principal compradora dos produtos brasileiros, seguida pela União Europeia e pelos Estados Unidos. E por falar em agronegócio, Mato Grosso, que lidera a produção de soja no Brasil, passa a ter mais a representação nas discussões do agronegócio nacional. Isso porque o presidente da ProSoja de Mato Grosso, Lucas Costa Beber, ele assumiu interinamente o comando da ProSoja Brasil, entidade que representa produtores de soja de diversos estados. A mudança acontece após o licenciamento, né, atual do presidente da instituição, o Maurício Buffon. Ele deixou temporariamente o cargo para disputar as eleições deste ano. Lucas deve permanecer na função pelos próximos 4 meses. Temas como crédito rural, custo de produção, tributação e comércio internacional estão entre os assuntos acompanhados pela entidade. Essa é a segunda vez que um representante de Mato Grosso assume a presidência nacional da AproSoja. E ainda sobre o assunto agronegócio, o Ministério da Agricultura, Pecuária e Abastecimento está distribuindo mais de 3 milhões de doses de vacinas que vão reforçar a proteção do rebanho bovino contra doenças infecciosas. Em maio, representantes do setor cobraram do governo federal medidas emergenciais para aumentar a oferta dos imunizantes. A chegada de novas doses ocorre depois de vários meses de preocupação dos pecuaristas com a falta de vacinas no mercado. É o que explica o coordenador da Comissão de Pecuária de Corte da Famato, o Amarildo Menotti.
1: Com certeza que o setor está preocupado, e sem falar nos custos, que acabou dobrando de valores. A gente até entende que os laboratórios precisam ter um reajuste para poder conseguir produzir e ter margem também, porque ninguém consegue produzir nem margem, nem a gente, nem a indústria, mas a gente precisava que corrigir esses pontos aí e acelerar o processo, e que o MAPA nos ajude acelerando o processo aí da liberação dessas vacinas aí.
0: Em Mato Grosso, estado que concentra o maior rebanho bovino do Brasil, o impacto da vacinação é ainda maior. O médico veterinário da Famato, Marcos Carvalho, ele falou para a gente sobre as doenças. Vamos ouvir.
2: As clostridioses é um conjunto de doenças causadas por um grupo de bactérias. Essas bactérias, as Clostridium, né, desse gênero Clostridium, ela tem uma característica de fazer a esporulação. Elas se esporulam, então elas ficam mais resistentes ao meio ambiente, e quando isso acontece, elas liberam também toxinas. Essas toxinas podem afetar os animais e também os seres humanos.
0: Tá aí a resposta, então, do médico veterinário da Famato, Marcos Carvalho. É importante dizer que a prevenção contra essas doenças infecciosas faz parte da rotina das fazendas e é considerada uma das principais medidas para evitar a morte súbita no rebanho. E está sendo realizada aqui em Cuiabá a 9ª Conferência Nacional sobre Defesa Agropecuária no Centro de Eventos, tá? O evento ele deve reunir cerca de 1.500 pessoas participantes de todo o Brasil, entre produtores rurais, técnicos e representantes do agronegócio. Promovida pelo Instituto de Defesa Agropecuária de Mato Grosso, INDEA, a conferência chega ao estado pela primeira vez e é considerada a principal do país no setor. São 3 dias de programação, 201 palestras técnicas distribuídas em 28 eixos temáticos, como saúde animal, sanidade vegetal, fiscalização de agrotóxicos, inspeção e produção de sementes e mudas. A programação segue com debates, apresentações técnicas e mesas redondas para a troca de experiências entre especialistas de vários estados. Quem quiser acompanhar as atividades, tem a programação oficial no site do evento, tá? Agora, mudando de assunto, falando sobre o judiciário, 25 juízes tiveram as inscrições homologadas pelo Tribunal de Justiça aqui de Mato Grosso e seguem na disputa por uma vaga de desembargador da corte. A cadeira foi aberta após a aposentadoria compulsória da desembargadora Maria Erotildes, que completou 75 anos. A escolha agora vai ser feita pelo critério de merecimento. Entre os candidatos, os 25, né, que estão concorrendo, 16 juízes e 9 juízas de diferentes comarcas e varas do estado. Agora, o Tribunal de Justiça de Mato Grosso deve definir a data da sessão que vai escolher o novo integrante do segundo grau do Judiciário Mato-Grossense. E por falar em Judiciário Mato-Grossense, o Tribunal de Justiça de Mato Grosso também ele concedeu a aposentadoria ao desembargador Dirceu dos Santos. A decisão ela foi publicada na quarta-feira, atende a um pedido do próprio magistrado. Com essa medida, Dirceu dos Santos deixa ativa, mas continuará recebendo os proventos da aposentadoria previstos para o cargo. Dirceu está afastado do cargo desde março, por determinação da Corregedoria do Conselho Nacional de Justiça, que investigam a suposta participação dele em um esquema de venda de decisões judiciais. Segundo as investigações, há indícios de que decisões teriam sido tomadas mediante a possíveis recebimentos de vantagens indevidas, com a participação de empresários e advogados. O CNJ também aponta movimentações financeiras superiores a 14,5 milhões de reais em 5 anos, valores que são considerados incompatíveis com os rendimentos do magistrado. O CNJ não respondeu se ele perde a aposentadoria, se for condenado. A gente tentou essa informação, mas até o momento não tivemos resposta, tá bom? Intervalo agora, você de Sorriso e Rondonópolis, fique com o seu jornal local e você da região metropolitana e também de Cáceres, a gente segue juntos até às 8 horas da manhã.

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2: 6:59.
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1: Excelente manhã para você, ouvinte. Que bom ter você por aqui junto com a gente. A Stephanie Gomes atualiza para a gente agora como é que está o trânsito aqui na região metropolitana.
2: Bom dia, Yasmin. Para quem sai da Avenida Fernando Corrêa e segue ali para a Avenida Coronel Escolástico, a da Prainha, vai ter que se preparar para um trânsito um pouco mais lento agora, por volta das 7:02 da manhã. Ainda na Fernando Corrêa, temos vários pontos de lentidão. O primeiro, próximo ao SESC Senat. Depois temos um congestionamento que é um pouco maior, próximo ao Nono Beck. Então, essa lentidão, ela segue por toda a extensão dessa avenida. Na Rui Barbosa, próximo a uma cervejaria aqui em Cuiabá, o trânsito está um pouco mais intenso também e apresenta um pouco mais de lentidão. Além dela, temos a Avenida Doutor Meireles, que apresenta muita lentidão também. O motorista, ele precisa ficar um pouco mais atento por causa que isso está acontecendo, esse cenário, nos dois sentidos, tá? E para finalizar, vamos falar da Átomo Canavarros, que no momento ali, naquele encontro com a rotatória com a Juliana da Costa Marques, já apresenta uma lentidão bem considerável. Então fica o recado para o motorista que precisa cruzar algumas dessas vias. Eu volto com você, Yasmin.
1: Obrigada, Stephanie. Para você, ouvinte, que está passando por essas regiões que a Stephanie falou agora, atenção, tá? Vamos lá para a região de Araguaia, porque o Lucas vai trazer informações para a gente lá em Barra do Garças e Pontal do Araguaia. As duas cidades receberão novos investimentos em infraestrutura urbana e rural. Conta pra gente os detalhes, Lucas. Bom dia.
3: Olá, Yasmin, bom dia a todos. Em Pontal do Araguaia foi formalizado o contrato para obras de pavimentação asfáltica no bairro Nova Esperança. O investimento é de R$ 3.639.317 e inclui serviços de asfalto e drenagem de águas pluviais. A empresa que vai executar a obra terá um prazo de 180 dias para conclusão, com vigência contratual de 12 meses. Os recursos são provenientes de convênio com o governo do estado. Já em Barra do Garças, a prefeitura autorizou o início de serviços de recuperação de estradas e vias não pavimentadas. O investimento nesta etapa é de R$ 995.043,78. Os serviços devem começar em até 5 dias úteis e terão prazo de 180 dias para conclusão. O objetivo é melhorar as condições de tráfego, reduzindo problemas como poeira e lama. Eu volto com você aí no estúdio em Cuiabá.
1: Obrigada, Lucas, pelas informações. Você, ouvinte, quer participar com a gente? Manda aqui a sua mensagem. 99680-5454 é o telefone aqui do WhatsApp para você participar junto conosco, tá? Deixa eu mandar um abraço aqui para os nossos ouvintes que estão nos acompanhando, agradecer a participação. Marcos Vinícius, ele mandou mensagem aqui pra gente, ele disse: acabei de passar na frente do local do incêndio de ontem à noite, pelo menos na avenida não tinha nenhum carro do Corpo de Bombeiros, somente um carro da Guarda Municipal, e ainda há chamas no local. A gente está tentando falar com o Corpo de Bombeiros para que a equipe possa nos atualizar aqui, Marcos, sobre esse trabalho que está sendo realizado, que foi realizado nesta madrugada lá no barracão onde teve o incêndio. Provavelmente a equipe vai fazer o rescaldo agora de manhã. Então a gente traz aqui informações ao longo do jornal, tá? Um bom dia especial também para o Edinho, sempre conosco na companhia aqui. A Luzineia mandou mensagem também, falando sobre que é lamentável, né, o que aconteceu lá do incêndio. Também comentou aqui um outro assunto sobre a aposentadoria do desembargador, né, tá lá, tá sendo investigado o caso, mas ele pediu aposentadoria e aí tem isso, né, continua recebendo mesmo aposentado. Se você também quiser sugerir aqui, comentar sobre algum assunto que nós trouxemos, você pode ficar à vontade e mandar sua mensagem também, tá? O telefone tá liberado. E olha, você que tem moto e trabalha com a moto para transporte de passageiros e entregas por aplicativo, presta atenção. Agora tem uma nova linha de crédito no país, especialmente para essas pessoas que trabalham com moto para transporte de passageiros e entrega de aplicativo. Essa medida ela foi anunciada pelo governo federal e tem como objetivo facilitar a compra de motocicletas novas e melhorar as condições de trabalho da categoria. O financiamento poderá ser usado para aquisição de veículos e também para investimentos relacionados à atividade profissional. Entre as condições, o trabalhador precisa estar cadastrado em plataformas digitais há pelo menos 6 meses e ter realizado, no mínimo, 100 corridas ou entregas nesse período. A iniciativa faz parte do programa de aceleração da mobilidade e busca ampliar o acesso ao crédito para profissionais que usam a motocicleta como fonte de renda. A expectativa é beneficiar milhares de entregadores e motoristas em todo o país. Nós já havíamos falado aqui no Primeira Página sobre uma linha de crédito que foi divulgada para motoristas de carros, de aplicativo, para que eles pudessem comprar veículos novos. E agora tem esse programa também, essa linha de crédito que foi divulgada para motociclistas, tá? Os detalhes sobre prazos e contratações, eles ainda vão ser divulgados pelos agentes financeiros nos próximos dias. Mas se você é motociclista e usa, tem essa atividade profissional, então fique atento, porque nos próximos dias novos detalhes sobre esse plano do governo federal vão ser divulgados, tá bom? 7-8. Nós falamos aqui no Primeira Página também sobre uma inspeção que seria realizada lá no Hospital de Cáceres. Pois é, ela aconteceu. O Hospital Regional de Cáceres deve ampliar a oferta de atendimentos e leitos nos próximos meses. A informação ela foi apresentada durante uma visita técnica do Tribunal de Contas de Mato Grosso, que foi até a unidade de saúde. Segundo a direção do hospital, a capacidade de internação vai ser ampliada de 294 para 320 leitos, com a entrega de quase 49 novos leitos ainda neste mês. A expectativa também é aumentar entre 10% e 15% a relação de cirurgias e reduzir a fila de procedimentos eletivos na região oeste do estado. O hospital atende pacientes de 22 municípios e também atende a região da fronteira com a Bolívia, sendo referência em serviços em média e alta complexidade pelo SUS. Durante a visita lá em Cáceres, o TCE apresentou indicadores de atendimento, constatou gestão e ocupação de leitos, além dos investimentos que estão sendo realizados para ampliar a capacidade da unidade e melhorar o acesso da população aos serviços de saúde. O conselheiro do TCE, o Guilherme Antônio Maluf, explicou o que eles constataram durante essa visita.
4: O nosso objetivo, verificar o funcionamento, sobretudo, desta unidade hospitalar, que são duas unidades hospitalares, que servem de base para atendimento para uma população de 20, 22 municípios. Então, essa é uma unidade muito importante para o estado de Mato Grosso. Tá? E nós podemos constatar que tem já uma ocupação em torno de 85%, portanto, está em funcionamento, é bem da verdade, que não está ainda totalmente com a atenção voltada para as especialidades, que isso leva algum tempo. Mas voltamos com a impressão de que a unidade está em pleno funcionamento, e com alguns dados que também nos surpreenderam, porque o número de servidores aumentou, o número de gasto no contrato de uma forma total foi reduzido, e isso também nos impactou que está havendo uma prestação de serviço para a região oeste do nosso estado.
1: Tá aí a informação então para você que é de Cáceres, que está nos ouvindo agora. É muito importante essa atualização, né? Porque a oferta de atendimentos dos leitos aí no hospital, que é tão importante para a região, Hospital Regional de Cáceres, então deve ser ampliado nos próximos meses. Agora, mudando de assunto, vamos falar de educação? A UFMT divulgou que tem vagas remanescentes, vai abrir uma nova oportunidade para quem quer entrar no ensino superior. Entre os dias 20 e 25 de junho, estarão abertas as inscrições para o processo seletivo de vagas remanescentes em cursos de graduação. Ao todo, são 1.803 vagas distribuídas nos campi de Cuiabá, Várzea Grande, Sinop e Araguaia. Há oportunidades em cursos como Medicina, Direito, Psicologia, Jornalismo, Enfermagem, Agronomia, Medicina Veterinária, Arquitetura e diversas engenharias. podem participar quem fez qualquer edição do Enem entre 2016 e 2025 e não tenha zerado nenhuma das provas. O sistema, ele vai considerar automaticamente a melhor nota obtida pelo candidato nesse período entre 2016 e 2025. As inscrições devem ser feitas pela Central de Ingresso da UFMT, com acesso pelo gov.br. O resultado das inscrições será divulgado no dia 30 de junho e a primeira chamada está prevista para o dia 6 de julho. Ainda sobre educação, quem vai fazer o Enem 2026 e ainda não pagou a inscrição, ganhou mais alguns dias para garantir a participação na prova. O INEP prorrogou o prazo de pagamento para até o dia 22 de junho. A medida vale para os candidatos que não conseguiram a isenção. O valor é de R$ 85,00 e pode ser pago por boleto, PIX, cartão de crédito ou débito em conta, conforme a disponibilidade da instituição financeira. Outra data importante é 26 de junho, quando o INEP vai divulgar o resultado dos pedidos de atendimento especializado. O benefício é destinado a participantes com deficiência, transtornos de aprendizagem, transtornos do espectro autista, déficit de atenção, além de gestantes, lactantes, idosos, diabéticos e outros grupos que necessitam de condições especiais para fazer a prova. A consulta deve ser feita na página do participante. A orientação é acompanhar os prazos e não deixar a confirmação da inscrição para a última hora, tá bom? Agora, antes do intervalo, vou falar também para você, ouvinte, 7h13, sobre uma conferência, um congresso de reestruturação e recuperação judicial de empresas de Mato Grosso, que começa hoje aqui em Cuiabá. O evento ele reúne especialistas do Brasil e do exterior para debater os principais desafios e tendências aqui do setor. A programação é realizada hoje e amanhã, lá na Enxapada dos Guimarães, na verdade, né? Vai ser realizado lá no resort. O congresso é promovido pela Ordem dos Advogados do Brasil em Mato Grosso. A Aline Barini, que é presidente da Comissão de Falência e Recuperação de Empresas da OAB Mato Grosso, contou sobre o que esse evento vai abordar. Vamos ouvir.
5: Serão 17 atos, dentre eles palestras e painéis, com mais de 50 doutrinadores e juristas da área, renomados estudiosos do direito brasileiro e do direito comparado, trazendo o que há de mais moderno sobre a reestruturação e insolvência na Europa, nos Estados Unidos e também no Brasil. O diferencial do congresso se apresenta no equilíbrio dos painéis das palestras, ponderando a posição dos advogados, dos credores, dos devedores, a posição do Ministério Público, a posição do Judiciário e também do equilíbrio necessário para que haja a entrega da prestação jurisdicional no tempo do processo, que deve acompanhar o tempo do mercado, para que as empresas tenham a capacidade de soerguimento e aquelas que não têm capacidade de soerguimento sejam encaminhadas para o seu encerramento formal por meio da falência, o seu encerramento e o restabelecimento do empresário para novos negócios.
1: Além das palestras técnicas, o encontro também terá momentos voltados ao networking entre advogados, magistrados, empresários e representantes do mercado financeiro. A expectativa é reunir profissionais de diversas regiões para discutir soluções e oportunidades em um cenário de transformação no ambiente de negócios. Hora do intervalo. Daqui a pouco a gente volta com indicadores econômicos. Tem também aqui uma reportagem para a gente falar sobre a capacitação de profissionais para atuarem em Mato Grosso no setor de turismo. Esse é um setor que está crescendo muito e a gente conta para você os detalhes daqui a pouco.

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0: 7h20. Quem solicitou o benefício de prestação continuada, o BPC, passará a receber avisos sobre agendamentos pelo WhatsApp. A Clara Lucite conta pra gente. A medida já tá valendo, Clara? Bom dia.
1: Olá, Yasmin. Bom dia para você também, para quem acompanha o Primeira Página. A nova medida começou a valer na segunda-feira. As mensagens serão enviadas pelo canal oficial do governo federal e terão informações sobre a avaliação social realizada pelo INSS. Os comunicados vão informar a data, o horário e o local do atendimento, além de lembretes próximos ao dia agendado e orientações para o comparecimento. O BPC é um benefício assistencial destinado a pessoas com 65 anos ou mais e a pessoas com deficiência em situação de vulnerabilidade social. Diferentemente da aposentadoria, o benefício não exige contribuição ao INSS e garante o pagamento de um salário mínimo mensal a quem atende aos critérios previstos em lei. Para ter acesso ao benefício, é necessário estar inscrito e com os dados atualizados no Cadastro Único, o CAD Único. O pedido pode ser feito pelo aplicativo Meu INSS ou pelo telefone 135. Segundo o INSS, a medida busca facilitar a comunicação com os solicitantes e reduzir o número de faltas nos atendimentos agendados. Mas é preciso atenção para evitar tentativas de golpes, como, por exemplo, ver se a mensagem é do governo federal verificada. São avisos e não pedidos de informações ou dados. Yasmin, volto com você no estúdio.
0: Obrigada, Clara Lucite, pelas informações.

0: turísticos. O avanço do setor também aparece na arrecadação. O ICMS ligado ao turismo saltou de R$ 31 milhões de reais em 2020 para R$ 94 milhões de reais em 2024. A procura por profissionais qualificados aumentou em áreas como atendimento, hospedagem, gastronomia, eventos e turismo guiado. O William Marques, que é proprietário de uma agência de turismo, está sempre buscando se qualificar.
1: Para que uma empresa, uma startup ou um empreendedor, ele possa cada dia estar atualizado e inovar, é importante ele estar realizando capacitações. Tudo isso vem contribuir para que a sua empresa esteja atualizada e atendendo com produtos que venham agradar os nossos clientes.
0: Hotéis, pousadas, restaurantes, agências de turismo e empresas de eventos buscam mão de obra preparada para atender um público que é cada vez maior e mais exigente. Instituições de ensino e capacitação têm investido na formação de novos profissionais, criando caminhos para quem procura uma colocação no mercado ou deseja mudar de carreira. Segundo o diretor regional do SENAC de Mato Grosso, Edson Damer, o momento é uma oportunidade para o crescimento.
2: O turismo vive um momento de expansão em Mato Grosso, impulsionado pelo ecoturismo, pela valorização dos destinos naturais e pelas experiências culturais e gastronômicas. Com isso, cresce a demanda por profissionais qualificados. Nossos cursos atraem jovens em busca do primeiro emprego, profissionais que desejam ingressar ou se aperfeiçoar no setor e também empreendedores que enxergam no turismo uma oportunidade de negócio.
0: Para quem busca uma oportunidade de emprego, a qualificação pode ser o passaporte para entrar em um dos setores que mais crescem no estado. O guia Felipe Campos explica que encontrar um profissional qualificado pode não ser uma tarefa fácil.
3: Quando a gente fala de mão de obra, ainda mais mão de obra qualificada, os empresários, as empresas sempre vão ter passar por essa dor, vamos dizer assim, né? Então, encontrar pessoas que estão dispostas a trabalhar com o turismo nem sempre é muito fácil. Os guias, as pessoas que estão envolvidas no turismo, elas não estão ali para se divertir. Tem que estar sempre bem preparado, atento a tudo que está acontecendo.
0: E no fim das contas, quem ganha não é apenas o turista. O crescimento do setor também abre portas para trabalhadores, empreendedores e para a economia de Mato Grosso. Fabrício Baldini para o Primeira Página.
4: Muito bacana, né? Que bom que está sendo, que tem cursos para investir nessa área, que é um setor que está crescendo muito aqui em Mato Grosso. E ainda falando sobre mercado de trabalho, gente, tem um dado muito interessante que mostra que cada vez mais idosos estão permanecendo no mercado de trabalho no Brasil. Um levantamento recente mostra que nos últimos 10 anos, o número de pessoas com mais de 60 anos trabalhando cresceu 53%. Especialistas apontam que a maior expectativa de vida, a necessidade de complementar a renda e as mudanças nas regras de aposentadoria estão entre os principais motivos para essa tendência. Mas por que desse movimento? Nós conversamos com a advogada Camila Regina Santos. Ela disse que a reforma da Previdência, aprovada em 2019, é um dos fatores que ajudam a explicar a permanência desses profissionais no mercado de trabalho. Vamos ouvir o que disse a advogada Camila Regina Santos.
5: Eu acredito que vários fatores influenciaram a volta das pessoas de mais idade, né, retomando ao mercado de trabalho. A reforma da Previdência influenciou? Influenciou sim. Por quê? Nós tivemos um aumento, alguns tipos de aposentadoria, do tempo de contribuição. Em outros, nós tivemos o aumento da idade. E o reflexo maior foi a diminuição no valor dos benefícios. Então, hoje, quem aposenta por idade vai aposentar com uma média contributiva de 60% do valor da sua média. Então, 60% do valor, a renda daquele idoso, na hora que ele mais precisa, que é quando o plano de saúde está mais alto, que é quando ele necessita ali de maiores cuidados, a renda dele cai drasticamente. Aumentou a busca pelo planejamento previdenciário, que é o ideal, a pessoa se planejar para a época em que ele for aposentar. Olha, eu vou ter que contribuir com tanto para me aposentar melhor futuramente.
4: Pois é, gente, mas não é só por conta disso. Muitos profissionais também escolhem continuar trabalhando para manter a rotina. o convívio social.

0: a qualidade de vida. É o caso do Noé Rafael da Silva. Depois de 40 anos dedicados à sala de aula, ele não parou de trabalhar. Hoje ele tem 75 anos, ele é um professor aposentado e ele atua como consultor de vendas de energia solar.
1: Eu acho que eu tenho muito a contribuir, entendeu? Eu já sou aposentado e eu tenho muito a contribuir. Acho que eu angariei muitos conhecimentos ao longo desse tempo todo. Então, se ficar em casa fazendo o quê? Nada. Então, eu tenho muito a contribuir. Eu quero devolver isso para a sociedade. É isso que esse foi o meu desejo e realmente está acontecendo. Excelente. Me sinto como uma pessoa de 20 anos, sinceramente, porque eu fui muito bem recebido aqui. Então, é uma coisa assim que traz até prazer você trabalhar. Porque o que eu vou ficar fazendo na minha casa?
0: Que legal, né? Essa fala dele sobre essa energia, essa vitalidade para trabalhar, para se socializar. Os dados reforçam uma tendência que deve se intensificar nos próximos anos, à medida que a população brasileira vai envelhecendo. Então, a tendência é que muitas pessoas continuem trabalhando por vontade própria ou, como a advogada disse, por essa questão da reforma previdenciária. E aí tem um outro dado que também chamou muita atenção, que é sobre o número de empresários com mais de 60 anos aqui em Mato Grosso. Os dados do Sebrae mostram que o estado já tem mais de 60 mil empreendedores nessa faixa etária, sendo mais de 16 mil apenas aqui em Cuiabá. Segundo esse levantamento, a experiência acumulada ao longo da vida tem sido um diferencial para a abertura e também manutenção dos negócios. Entre os empreendedores com mais de 50 anos, quase 60% das empresas conseguem se manter ativas por mais de 10 anos. Os setores de comércio, serviços, esses dois setores concentram a maior parte desses negócios. Especialistas destacam que o conhecimento prático, a rede de contatos e a experiência na gestão, elas contribuem para o sucesso da empresa criada por esse público 60+. A tendência acompanha, como eu disse aqui mais ainda há pouco, né? Acompanha o envelhecimento da população brasileira e mostra que pessoas 60+ estão cada vez mais ativas na economia e na geração de emprego e renda no Brasil. Vamos para o intervalo. A gente volta daqui a pouco com mais informações para você, falando sobre a Semana do Migrante, que está sendo realizada aqui em Cuiabá. E também, gente, tem mais um episódio da novela do BRT. Por quê? Nós falamos aqui na semana passada, aliás, nesta semana, que agora a discussão está em torno de quem vai administrar os ônibus que vão operar aqui o BRT entre Cuiabá e Várzea Grande. A gente conta para você os detalhes depois do intervalo.
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1: Primeira página com você até as 8 horas da manhã. Uma excelente quinta-feira para você, ouvinte. Você que está nos acompanhando aí no trânsito. Paciência, né? O trânsito está bem caótico pelo que a gente está acompanhando aqui. A Stephanie Gomes traz as informações para a gente. Stephanie, conta para a gente aí quais são os pontos de maior congestionamento aqui na capital. Porque aqui na Marechal o trânsito já está parado.
2: Exatamente, Yasmin. Tem muitas regiões, né, que está com trânsito bem mais intenso, tanto aqui em Cuiabá quanto em Várzea Grande. Por isso que a gente começa falando nesse momento da Avenida da FEB, que o trânsito está bem mais carregado, assim como na Mário Andreasa, no sentido Várzea Grande e Cuiabá. Na Ulisses Pompeu também temos um trânsito bem carregado agora, então fica o recado para o motorista que precisa voltar ou ir para Várzea Grande nesse momento, que vai precisar um pouco mais de paciência nessas vias. Eu reforço também para você, motorista de Cuiabá, que a rua Comandante Costa, que cruza com a Desembargador Ferreira Mendes e a Isaac Povas, está interditada para as obras durante 2 semanas aí, então o trânsito próximo ali do Museu da Caixa d'Água Velha deve ficar bem impactado e já está um pouco mais, né, porque o trânsito ali já está um pouco mais intenso, Yasmin. Qualquer atualização a gente volta a falar aqui durante a nossa programação.
1: Obrigada, Stephanie, pelas informações. Olhando o aplicativo de mobilidade aqui, gente, realmente, como a Stephanie disse, ali na Avenida Miguel Sutil, naquela região que tem a obra do Complexo Leblon, o trânsito está muito intenso, bem congestionado. A Avenida do CPA também, muito congestionada ali na região, na altura da Prainha. E aí nós temos um ouvinte que mandou mensagem por aqui, dizendo que os agentes de trânsito deveriam ficar ali próximo ao colégio, na Prainha, aquele colégio particular, nos horários de entrada e saída de aula. A Lidiane de Oliveira, ela diz assim, ó, é um absurdo, as pessoas trancam o cruzamento, os pais fazem fila na entrada, ao invés de entrar no estacionamento e liberar a rua, tem motociclistas andando pela calçada também, e ontem eu presenciei um carro passando pela calçada, disse a Lidiane de Oliveira, que está bem chateada com a situação ali na Avenida da Prainha, por conta do colégio, dos pais que vão deixar os filhos em horário de pico ali no colégio, e também acaba congestionando ainda mais o trânsito e outros motoristas que acabam cometendo infrações aí de trânsito, passando por cima da calçada, motociclista, né, que não respeita o código de trânsito, as leis de trânsito. E aí tem aqui, ó, uma outra mensagem que a gente recebeu também do Gabriel Schmer. Ele disse que o semáforo da Avenida do CPA, em frente aos bombeiros do final da Avenida Mato Grosso, está com verde em fase de testes, eu acho, pois ele não está ficando vermelho, disse aqui o Gabriel. Ontem a CEMOB até estava lá, mas hoje não tem ninguém. Então você, motorista que passa por essa região, fique atento. A gente vai mandar essas mensagens, encaminhar também para o pessoal da Guarda Municipal, tá bom, ouvinte? Para você, para ver se a gente consegue ajudar a melhorar essa situação no trânsito aí. Tem também outro ouvinte aqui que mandou mensagem para a gente, a Débora Pelizari, parabenizando aqui pelas reportagens do jornal. Obrigada, Débora. Excelente manhã para você, tá bom? Vamos agora falar com o Leandro Agostini, porque antes do intervalo eu falei aqui para você, ouvinte, que a gente tinha um novo capítulo dessa novela do BRT. A gente está falando tanto aqui de trânsito, dos impactos do trânsito, e a gente sabe que muito desses impactos, que muito desse trânsito caótico que a gente está vivendo, é devido às obras, que são muitas obras aqui na região metropolitana. E agora a fase é de encerramento, é o que a gente espera, pelo menos, que a obra do BRT seja entregue este ano. E agora a novela sobre esse assunto é sobre qual é a empresa que vai administrar os ônibus do BRT entre Cuiabá e Várzea Grande. E aí, ontem, um novo texto foi apresentado na Assembleia Legislativa que quer garantir que a definição da operadora aconteça por meio de licitação. O Leandro Agostini que acompanhou e vai contar os detalhes aqui pra gente.
3: Bom dia, Yasmin. Bom dia a todo mundo que acompanha a Rádio Centro-América. Vamos voltar a falar desse assunto. Já falamos sobre isso nessa semana. É que ontem foi apresentado um substitutivo, aquele projeto que foi enviado pelo governo do estado. Esse substitutivo já teve o apoio de 13 parlamentares. A principal mudança é retirar do texto a possibilidade de aproveitar o contrato das empresas que já fazem transporte intermunicipal entre Cuiabá e Várzea Grande para também operar o BRT. A intenção é garantir que a escolha da empresa responsável pelo sistema aconteça por meio de concorrência pública, como já previa a proposta original que foi encaminhada inicialmente pelo governo. Como explicou pra gente o deputado estadual Lúdio Cabral do PT, que é o autor desse novo substitutivo ao projeto.
4: O substitutivo que eu apresento agora, ele retoma o texto original proposto pelo governo do estado para que não fique margem para que a operação do BRT, quando entrar em operação, seja feita sem uma nova licitação. Nós queremos que aconteça uma nova licitação para a operação do BRT e nós estamos retomando a emenda neste substitutivo para garantir gratuidade a pessoas com deficiência e a estudantes, respeitado, lógico, todo o equilíbrio econômico-financeiro dos contratos.
3: O substitutivo também mantém a gratuidade no transporte intermunicipal para estudantes e pessoas com deficiência, isso respeitando o equilíbrio econômico dos contratos. O projeto, como eu disse anteriormente, já havia sido aprovado em primeira votação pelos deputados. Agora, com a apresentação desse substitutivo, o texto volta para análise da Comissão de Infraestrutura Urbana e de Transporte e também da Comissão de Constituição, Justiça e Redação. Só depois dos pareceres é que a proposta retorna ao plenário para a segunda e última votação e, claro, eu vou continuar acompanhando. Yasmin?
1: Obrigada, Leandro, pelas informações. Gente, essa história de quem vai administrar os ônibus aqui é algo que a gente tem que ficar de olho, principalmente você ouvinte. São muitos anos que essa obra se arrasta e só para você entender aqui, vou resumir bem rapidinho, tá? O que acontece foi que o governador disse que agora o processo era de compra dos ônibus, que eles vão comprar ônibus tecnológicos para colocar para rodar no BRT, entre Cuiabá e Várzea Grande. Diz que abriu uma licitação para contratar uma empresa para administrar esse modal. Passado uns dias, né, teve essa primeira votação de um novo projeto, que é um projeto de lei complementar lá na Assembleia Legislativa, para que fosse dispensada a licitação de contratação de uma empresa, para que a empresa que já opera o serviço intermunicipal entre Cuiabá e Várzea Grande, né, a empresa a União Transportes, pudesse atuar como responsável pelo transporte também do BRT. Nós trouxemos, inclusive, aqui uma fala de um especialista em compras e transporte público falando e alertando sobre o risco disso, porque o governo iria preparar todo o modal, ia comprar os ônibus e entregar para uma empresa, e sem passar pelo processo de licitação, que isso é arriscado. E aí ontem teve, então, essa fala do Lúdio, do deputado, que vai propor agora de novo esse projeto para garantir que tenha, que volte lá para o projeto original, que é para fazer a licitação para escolher uma empresa. Na época que a gente trouxe aqui a matéria, lá no começo da semana, quem assinou esse documento do projeto de lei complementar foram os líderes dos partidos. E aí o Júlio Campos disse que a ideia, né, que o objetivo era acelerar o processo com esse projeto de lei complementar para que essa empresa que já atua no transporte intermunicipal pudesse assumir o modal, porque o governo do estado está interessado em entregar a obra até o fim do ano e que isso aceleraria o processo. Mas aí a gente também tem que levar em consideração qual que é a qualidade do transporte intermunicipal entre Cuiabá e Várzea Grande que já atua hoje. Será que os passageiros estão satisfeitos com a atuação desse transporte? A gente vai trazer reportagens ao longo dos próximos dias sobre isso também, tá bom? Agora mudando de assunto, 7h43, falar da frente fria, porque tem um burburinho, podemos dizer assim, muita gente falando sobre a frente fria que vai chegar na semana que vem. E aí, gente, realmente tem uma previsão de uma nova frente fria que vai avançar pelo centro-sul do Brasil nesta semana. Ela deve provocar chuvas e quedas de temperaturas em várias regiões do estado. Aqui em Mato Grosso, os efeitos serão mais limitados. Nós não teremos aquela frente fria tão forte como nós vemos na televisão aí, os noticiários trazendo lá no sul do país. Segundo os meteorologistas, o impacto mais forte dessa frente fria que chega no Brasil deve ser sentido em Mato Grosso do Sul, nosso estado vizinho. Ela não chega com tanta força para vir até Mato Grosso, mas há sim chances de pancadas de chuva isoladas em alguns pontos do estado e o calor continua predominando. Aqui em Cuiabá, a previsão é de tarde quente nos próximos dias, mesmo com o avanço do sistema de frente fria pelo país. A massa de ar polar que vem na sequência, ela deve perder força antes mesmo de chegar com intensidade aqui em Cuiabá. Então, a temperatura vai baixar um pouquinho? Vai, mas a princípio, até o momento, a previsão não aponta que nós teremos frio aqui na capital, tá bom? Vamos para o intervalo, a gente volta daqui a pouco falando sobre a Semana do Migrante, que está sendo realizada aqui em Cuiabá. E também os destaques do esporte, Copa do Mundo. A gente volta já.

0: e bem-estar. 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

0: De volta com primeira página, tem mensagem de ouvinte participando aqui com a gente, falando sobre o assunto trânsito. Vamos ouvir.
1: E aí, Yasmin, aqui é Joelma. Pois é, essa questão do trânsito, infelizmente, né, o pior são os motoristas, né, e os agentes de trânsito que deveriam auxiliar, né, conduzir aí a situação. Infelizmente, quando eles sempre estão nos lugares que não precisam, né, e a função deles é multar, né, não organizar o trânsito. A gente sempre observa em lugares onde eles estão sempre no celular, fazendo anotações, ou seja, aplicando multas, né, ao invés de estar orientando o trânsito, organizando o trânsito. E, infelizmente, é o que a nossa colega falou. Eles nunca estão aonde realmente precisa.
0: Bom, essa é a opinião da nossa ouvinte, a Joelma, que mandou o áudio dela aqui falando sobre o que ela vê no trânsito, né? A visão dela sobre isso. Olha, tem uma outra mensagem aqui do Bernardo, ele participou com a gente também falando sobre esse assunto. Ele disse que tem um ônibus quebrado na Osvaldo da Silva Correia, lá no Despraiado, próximo à unidade básica de saúde do bairro. A pista está com uma faixa bloqueada e tem um importante congestionamento no sentido do bairro para o centro. Então você, motorista que vai passar por essa região, fica atento, porque por lá também o trânsito está bem congestionado. Quero agradecer aqui ao Bernardo por ter enviado a mensagem dele, alertando os outros motoristas, e também a Joelma, a nossa ouvinte, que deu a opinião dela sobre o assunto transporte aqui no Primeira Página, tá bom? E tá rolando essa semana aqui em Cuiabá a Semana do Migrante, uma porta de entrada para quem decide recomeçar a vida no Brasil. Entre pedidos de orientação, busca por emprego e necessidade de acolhimento, o fluxo de migrantes e refugiados seguem em crescimento aqui no estado. O Fabrício Baldini que conta os detalhes para a gente.
2: Mais de 1.200 migrantes de 28 países buscaram apoio em Cuiabá entre janeiro de 2025 e fevereiro de 2026. Os dados são do Centro Pastoral para Migrantes, que oferece acolhimento temporário, orientação e apoio para quem chega a Mato Grosso em busca de uma nova oportunidade. Entre os atendidos estão pessoas da América Latina, Caribe, África e Europa. De bebês a idosos, são famílias e trabalhadores que percorrem longas distâncias em busca de segurança, emprego e regularização de documentos. Além da hospedagem temporária, o centro realizou quase 1.500 atendimentos voltados à inserção no mercado de trabalho. Também foram feitos quase 800 atendimentos para elaboração de currículos e mais de 1.200 orientações trabalhistas. O Centro Pastoral está promovendo a 41ª Semana do Migrante, com ações de reflexão, acolhimento e inclusão para migrantes e refugiados que vivem em Mato Grosso. O padre Mauro Verzeletti, que é diretor da Pastoral do Migrante, falou sobre o evento e as ações da Pastoral. Vamos ouvir.
3: A Semana do Migrante ela tem uma caracterização importante aqui no estado do Mato Grosso, porque é um estado que acolhe imigrantes. Existem mais de 30 mil migrantes que hoje estão estabelecidos no estado do Mato Grosso trabalhando. Então a Semana do Migrante é uma ajuda solidária em parceria com o estado do Mato Grosso, com a prefeitura, para dar uma atenção mais digna, humanitária. E é um serviço que a gente todos os anos faz no marco da Semana do Migrante, que ela começa dia 14 e termina dia 21, domingo, para atender a população migrante, para sensibilizar e fazer com que eles conheçam o Centro Pastoral, os serviços que brinda o Centro Pastoral para os migrantes aqui no estado do Mato Grosso, desde documentação, hospedagem, alimentação, o acolhimento integral da população migrante que chega.
2: O Centro Pastoral para Migrantes fica na Avenida Gonçalo Antunes de Barros, número 2785, no bairro Carumbé, em Cuiabá. Fabrício Baldini para o Primeira Página.
0: 7:53.
4: Esporte.
0: Flávio Santos, bom dia, bem-vindo.
5: Bom dia, Yasmin, bom dia a você que sempre tá ligado com a gente aqui no Primeira Página, uma boa quinta-feira para você, sempre conectado aqui com a gente. Olha, a quinta etapa da Stock Car está chegando em Cuiabá, né? E ontem nós tivemos um desafio, na verdade, né? Um encontro entre dois jogadores do Cuiabá, o goleiro Marcelo Carné e o zagueiro Alan Empereur, e dois pilotos da Stock Car, o Felipe Fraga e o Gaetano de Mauro, e participaram de um desafio, hein? A repórter Renata Barros conta um pouquinho pra gente.
4: A contagem regressiva para Stock Car em Cuiabá ganhou um aquecimento diferente nesta semana. Pilotos da principal categoria do automobilismo brasileiro e jogadores do Cuiabá se encontraram em uma ação que misturou velocidade e futebol. No Autódromo Internacional de Mato Grosso, o goleiro Marcelo Carné e o zagueiro Alan Empereur entraram na pista com Felipe Fraga, atual campeão e líder da Stock Car, e Gaetano de Mauro, vice-campeão da categoria. Depois, a disputa mudou de cenário. No CT do Dourado, os pilotos deixaram o volante de lado e testaram a pontaria em uma série de pênaltis contra o goleiro do Cuiabá.
6: Conhecer o esporte dos caras, apesar de futebol ser assim tão popular, a gente só assiste de casa. Então, eu não lembro qual foi a última vez que eu vim num campo oficial, é muito grande. Dá pra ver que pra correr de um lado pro outro, que o cara tem que ter um preparo físico muito, muito forte, e o gol também é bem grande, eu fico bem encabulado, assim, de como que o goleiro consegue pegar os pênaltis, porque eu chutar é uma coisa, né? Então, mas vamos ver se eu consigo, pelo menos, que a minha bola chegue no gol sem encostar no chão. Eu fui chutar, e eu achei que eu ia conseguir dar um chute alto, assim, mas minha bola só vai rasteira, mesmo eu colocando força, mas vou tentar o meu melhor.
4: A Stock Car chega à capital mato-grossense para a quinta etapa da temporada, com provas marcadas para esta sexta e sábado.
0: Olha, Flávio, legal. Eu tô curiosa pra ver essas imagens, porque imagina só, os pilotos ali, né, com toda a expertise deles no carro, na velocidade. Foi programado.
5: E os jogadores do Cuiabá foram pro carro. Então a gente vai ver no MT1.
0: O que é mais difícil, Flávio? O que você acha que é mais difícil?
5: Cada um na sua praia, né? Eu acho que cada um
0: tem... Você acha que é mais difícil o piloto jogar bola ou o jogador pilotar o carro?
5: Ah, eu acho que é o piloto jogar bola, hein?
0: É, eu acho o contrário.
5: Contrário? Não, porque tem as curvas, né? Velocidade.
0: Tem as curvas, velocidade.
5: Vamos colocar 50-50.
0: É, vamos conferir isso na reportagem
5: no
0: que vai passar hoje.
5: Hoje.
0: Isso. Você quer conferir a reportagem? Lá no MT1 hoje, a Renata acompanhou esse desafio, contou pra gente um pouquinho aqui na rádio, mas a reportagem completa pra você ver como é que ambos se saíram lá no MT1 hoje.
5: Verdade. Vamos de Copa do Mundo? Ontem nós encerramos a primeira rodada de todos os grupos, né? De A a L. No grupo K ontem, Portugal decepcionou, hein? Cristiano Ronaldo e companhia limitada.
0: Eu achei que ia ser uma...
5: 1-1 contra a República do Congo.
0: Pois é, que placar assim, xoxo.
5: É, empate. Mais um empate ainda que fica com um gostinho aí de derrota, de surpresa, né? Portugal. Uzbequistão 1, Colômbia 3, né? Colômbia venceu e é líder do grupo K. No grupo L, um jogaço ontem, né? Clássico lá da Europa. Inglaterra 4-2 na Croácia. 6 gols neste jogo e olha que jogaço mesmo, hein? Grupo L.
0: Foi um jogão. Um gol, depois saiu outro gol.
5: Isso.
0: Inglaterra marcou, Croácia foi lá e empatou. A Inglaterra marcou de novo, Croácia foi lá e empatou de novo. Aí depois a Inglaterra acabou.
5: Olha o nível, né?
0: Não, um nível altíssimo.
5: Gana 1-0 no Panamá. Portanto, encerrada a primeira rodada de todos os grupos. Vamos já para a segunda rodada. Começa hoje, ao meio-dia, no grupo A, República Tcheca e África do Sul. E às 9 da noite, México e Coreia do Sul. No grupo B, segunda rodada, 3 da tarde, Suíça e Bósnia. 18 horas, Canadá e Catar. Tá bom? São os jogos de hoje que você vai poder acompanhar também na TV Centro-América, México e Coreia do Sul, 9 da noite, Suíça e Bósnia, 3 da tarde. É a Copa do Mundo 2026, já girando para a segunda rodada. E por falar em segunda rodada, amanhã tem Brasil e Haiti, às 8:30, é isso mesmo, 8:30 da noite de sexta-feira, o jogo da seleção, que precisa vencer de todo jeito, hein?
0: Pois
5: nem
0: é.
5: Se for 6-0, hein?
0: Não, pelo amor de Deus, tem que ganhar. Ontem o Neymar voltou a treinar, né, Flávio?
5: Sim.
0: Depois de um mês, após sofrer uma lesão na panturrilha, o Neymar voltou ontem a treinar junto com
5: no
0: o grupo
5: campo,
0: da seleção.
5: Né?
0: Camisa 10 participou ali das atividades na quarta-feira, brincou com jornalistas, enfim, só que teve um detalhe aí que a imprensa divulgou também, que eu achei bem interessante, porque enquanto tava todo mundo olhando pro Neymar, diz que o Ancelotti estava fazendo treinamento tático. E aí, quem ele colocou ali no treino como titulares? Vamos lá. Alisson, Léo Pereira, Marquinhos, Douglas, Danilo, Fabinho, Bruno Guimarães. Então, aqui nessa formação, a gente já tirou o Casimiro. Vini Júnior, Igor Thiago. Aí, lá na frente, Luiz Henrique e ainda o Martinelli.
5: Já deu uma mudadinha.
0: Já deu uma boa mudada aqui. Nesse caso, saiu o Casimiro. Saiu quem mais? Tem outros jogadores aqui que foram tirados,
5: né? Da estreia, né?
0: Da estreia. Então, assim...
5: Mas...
0: As pessoas ainda teve muita gente comentando sobre.
5: É porque, como nós dissemos...
0: Porque o Endrick não tá nessa formação, mas eu acredito que ele deve entrar aí. E o Danilo
5: tempo,
0: Santos
5: uma opção,
0: também.
5: Opção total. É porque decepcionou, né? A gente já comentou muito aqui, foi decepcionante a estreia da seleção brasileira. Então, alguma coisa o Ancelotti tem que fazer. Já começou a mudar aí nessa formação. Vamos deixar para amanhã, né, para falar mais desse jogo e a expectativa de qual time vai entrar em campo para vencer.

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0: nossa boiadeira Ana Castela fingindo que superou uma separação, mas no fundo, no fundo, ela torce por uma reconciliação, né? É que eu não te esqueci. Agora 8:10, 8:10, daqui a pouquinho eu trago pra você as vagas de emprego que estão disponíveis no Cine de Cáceres, tá bom? Tá à procura de trabalho? Quem sabe? Hoje é o seu dia de encontrar aquela oportunidade.
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2: Quem está de aniversário hoje? Quero saber. Você conhece alguém que está completando a idade nova? Mande o nome da pessoa aqui para o nosso WhatsApp: 998035504. Ela já não está mais entre nós, mas fez muito sucesso. Anos 60, né? 50, metade ali de 50, anos 60. Essa música, por exemplo, que a gente vai ouvir dela, foi gravada em 1959, fez parte de novela, né? E ela hoje estaria completando, deixa eu ver aqui, 84 anos. Faleceu em 2003. Tô falando de Selly Campello.

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1: Olá, Almeida, bom dia para você e bom dia a todos. O Hospital Regional de Cáceres deve ampliar a oferta de atendimentos e leitos nos próximos meses. A informação foi apresentada durante uma visita técnica do Tribunal de Contas de Mato Grosso à unidade de saúde. Segundo a direção do hospital, a capacidade de internação será ampliada de 294 para 320 leitos, quase 49 novos leitos ainda este mês. A expectativa também deve aumentar entre 10 e 15% a realização de cirurgias e reduzir filas de procedimentos eletivos na região oeste do estado. O hospital atende pacientes de 22 municípios e também da região de fronteira com a Bolívia, sendo uma referência em serviços de média e alta complexidade pelo SUS. Outras notícias durante a nossa programação.
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8: Tem mais gente famosa de aniversário chegando pra cantar aqui pra nós.
9: Ele tá completando hoje 84 anos. 84 anos e gozando de muita saúde, hein? Fazendo

Zezé de Camargo e Luciano dão a vida por um beijo. 8:39. Deixa eu tocar mais uma aqui de uma pessoa que também está de aniversário hoje. Completando, deixa eu ver, gente, quantos anos ela está completando? 80 anos! E nós vamos homenageá-la tocando aqui uma música que é uma composição do Guilherme Arantes, ela gravou. Brincar de viver. Maria Bethânia.

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1: Parabéns, deixa eu ver aqui para os nossos aniversariantes, deixa eu dar uma olhadinha. Bom, começamos aqui com a Celi Campelo, né? Celi Campelo, se estivesse viva hoje, estaria completando 84 anos. E olha só que coincidência, nasceu no mesmo dia de Paul McCartney. Os dois nasceram no dia 18 de junho de 1942. O Paul McCartney está completando hoje também 84 anos. Deixa eu ver quem mais aqui. Hoje também é aniversário de Maria Bethânia, 80 anos. Ah, saindo da música, é aniversário do Lúcio Mauro Filho. Lúcio Mauro Filho trabalha mais com humor, né? Inclusive faz parte dessa nova escolinha do professor Raimundo. Ele faz lá o Aldemar Vigário, que era o personagem do seu pai, né? O Lúcio Mauro, aquele cara que fica só puxando o saco, bajulando lá o professor Raimundo, né? Então, o Lúcio Mauro Filho está de aniversário hoje, completando 52 anos. Hoje é isso. Ah, tá. Hoje também é aniversário de Fernando Henrique Cardoso. Quantos anos, hein? Fernando Henrique Cardoso está completando hoje. Deixa eu ver se eu consigo descobrir aqui. 95 anos está completando o ex-presidente Fernando Henrique Cardoso. Nossos ouvintes que também estão de aniversário, deixa eu mandar os parabéns aqui para Cláudia Mendes, felicidades. O Roberto Assis também está de aniversário hoje. Juliana Freitas, parabéns!
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0: pouquinho papo de novela e vamos falar sobre Coração Acelerado. Tem também o Paulo Vaz no Sucesso Que Você Não Esquece.
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0: Você sabe. Bora lá falar sobre Coração Acelerado. Hoje tem, né? A Copa tá aí, às vezes a TV Centro América acaba não transmitindo aqui a novela para transmitir alguns jogos, né? Mas hoje, quinta-feira, nós temos aqui, ó, Maiane e Alaorzinho se encontram. Adilson ameaça Valmir. Valmir descobre o segredo de Adilson. João Raul e Agrado se emocionam ao ouvir a versão final de sua música juntos. Coração Acelerado hoje na TV Centro América, canal 12, 9:01.
1: 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Oi, estou aqui para contar mais uma história. Uma história de um sucesso que você não esquece. Vamos lá? Um dos maiores clássicos dos anos 80, Bete Balanço é uma composição de Cazuza em parceria com Roberto Frejá, quando ambos integravam a banda de rock Barão Vermelho. Na letra, a expressão da vontade de ser livre, conhecer o novo e questionar o futuro. Bete Balanço foi a última faixa a entrar no álbum Maior Abandonado, de 1984, e especialmente composta para a trilha sonora do filme do mesmo nome. Dirigido por Lael Rodrigues e estrelado por Débora Bloch no papel principal, o filme narra a trajetória de Bete, uma jovem e ambiciosa cantora que abandona a vida no interior e parte para o Rio de Janeiro numa aventura em busca da fama, traçando um panorama do rock brasileiro dos anos 80. Há quem diga que a personagem da música é o alter ego de Cazuza, algo que ele nunca negou nem confirmou. Na época, a batida funk dos Rolling Stones influenciou na composição de Bete Balanço. A música acabou sendo uma das mais regravadas do Barão Vermelho. Agora, no sucesso que você não esquece, de 1984, a envolvente Bete Balanço.

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3: Opa, vamos iniciar aqui a nossa segunda hora do Manhã 103. 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Quem tá chegando? Fafá de Belém, Abandonada.

0: menos é mais, hein, de gasto, tem sim.
1: Opa, você ouviu aí o Henrique Castro e o Grupo Menos é Mais. Agora são 9h14. Daqui a pouquinho vou passar aqui para você a previsão do tempo para esta quinta-feira, tá bom? Agora são 9h14.
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1: E aí, como é que tá a temperatura aqui em Cáceres neste momento? Deixa eu dar uma olhadinha aqui para você. 24 graus. Máxima prevista para hoje é de 31 graus. É dia de sol com algumas nuvens, noite com poucas nuvens. E os próximos dias? Hoje teremos máxima de 31 graus. Estava sendo aguardado uma queda brusca de temperatura para o sábado, né? Isso ainda se confirma? Sim. Olha só, hoje, quinta-feira, máxima de 31. Amanhã, na sexta, já cai um pouquinho. Teremos máxima de 28, mínima de 22. E o sábado, prepare aí a blusa, hein? Máxima de 23 graus no sábado, mínima de 18. Uma queda grande aqui na temperatura, hein? Sol com muitas nuvens. Eu tô falando aqui do sábado, tá? Teremos sol com muitas nuvens durante o dia, períodos de céu nublado, noite com muitas nuvens. Não fala nada em chuva, fala em chuva na sexta-feira. Pode ser que isso é que traga esse frio, né? Na sexta-feira, diz aqui, ó, pancadas de chuva à tarde e à noite. E aí no sábado já tem queda na temperatura. 9h17 a hora pra você.
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2: Deixa eu perguntar pra você, você foi no Cine ontem, foi no Cine hoje? Você recebeu alguma informação de que não haveria atendimento ontem no Cine ou hoje? Eu não tive nenhuma dessa informação, nem em rádio, nem em TV, nem em rede social. Eu estou falando isso porque eu descobri por acaso de que ontem não teve atendimento. É um sistema internet, né? Está em manutenção e não tem previsão de voltar. Então, sem atendimento no Cine. Eu descobri isso porque entrei em contato com eles pelo WhatsApp agora e a pessoa me mandou essa mensagem: olha, o sistema está em manutenção desde ontem, sem previsão de volta, então não está tendo atendimento presencial no Cine. E aí o pessoal não comunica, né? Não manda nenhum comunicado para as rádios, para as TVs, não publica nas suas redes sociais, aí a pessoa vai lá e dá com a cara na porta. Eu acho que deveria, né? Deveria publicar nas redes sociais, pelo menos: olha, nós estamos passando por uma manutenção no nosso sistema, estamos sem internet, então atendimento não está sendo possível. Hã? Simplesmente deixam de atender e não comunica. Aí a pessoa vai lá, perde o dia todo atrás do serviço, né? E não obtém esse serviço. Mas vamos aguardar que eles possam publicar isso aí nas redes sociais, mandar uma comunicação aqui pro rádio, pra TV, para que a gente possa ter um comunicado oficial. O Cine, então, tá sem atendimento, tá, gente? Tá divulgando aqui as vagas. Eu peço até desculpa, né, que eu não sabia. A gente divulga aqui as vagas, aí você vai lá, não tem o atendimento, e a gente também aqui não tava sabendo disso. Tá sem atendimento o Cine, que passa por manutenção no seu sistema de internet, tá bom? Richard Marx, Hazard, 9:20 agora.

Sim, às 20h40, México e Coreia do Sul, começando aí a segunda fase, né? Da Copa do Mundo 2026. Alô, Marcelo, vou tocar a música que você pediu, Kleber e Cauã, Mil Adjetivos.

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1: Olá, bom dia para você e bom dia a todos os nossos ouvintes. Moradores da comunidade Laranjeira e região terão acesso a uma grande ação de saúde neste sábado em Cáceres. O atendimento será realizado das 8:30 da manhã às 3 horas da tarde, na Escola Municipal Laranjeira 1. A iniciativa vai oferecer diversos serviços de graça, como consulta médica, vacinação, exames preventivos, eletrocardiograma com laudo, fisioterapia, avaliação dermatológica e muito mais. Também serão realizadas a vacinação antirrábica para cães e gatos e a regulação de consultas e exames especializados. O objetivo é levar os serviços de saúde mais perto da população e facilitar o acesso ao atendimento. A orientação é que os moradores aproveitem a oportunidade para atualizar a caderneta de vacinação, realizar exames e colocar a saúde em dia. Outras notícias durante a nossa programação.
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1: Daqui a pouquinho eu vou atender a Giovanni. Pedi aqui o RPM já.

0: animada na nossa quinta-feira, né? RPM, horário 43, pedido da Giovanni, 10:47. Agora, daqui a pouquinho eu volto com as minhas últimas, hein? Vou até às 11 horas com você. Obrigado aí pela companhia.
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0: abraço aí que eu quero mandar pra galera que tá lá na obra da rua da Membeca, mandar para todo o pessoal lá, né? Especialmente pro Claudinho Costa, obrigado aí pela companhia de vocês.
1: Você tá...

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0: 11:05.
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8: Onze dezesseis.

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3: Meio-dia e 27.

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2: Olá, uma boa tarde para você também e para quem acompanha a Centro América. O governo de Mato Grosso oficializou a nomeação de 283 candidatos aprovados no concurso do sistema penitenciário realizado em 2016. A publicação saiu no Diário Oficial do Estado na terça-feira. Os novos servidores vão atuar como policiais penais e serão lotados pela Secretaria de Estado de Justiça, de acordo com a classificação no concurso e a necessidade das unidades prisionais. Do total de nomeados, 184 ocupam vagas masculinas e 99 vagas femininas. Cuiabá terá o maior número de profissionais com 30 novas nomeações. Rondonópolis recebe 8 servidores e Várzea Grande contará com 6 novos profissionais. Os candidatos devem acompanhar as publicações oficiais da Secretaria de Justiça para ter acesso às orientações sobre posse e exercício dos cargos. Outras notícias durante a nossa programação.
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7: Meio-dia e 42.
8: Os números de 2024 mostram a força da pecuária. O Brasil abateu 39 milhões de cabeças de gado. E Mato Grosso bateu recorde com 7 milhões de cabeças, representando 18% do total nacional.
9: 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Falar com Donovan.

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2: Meio-dia e 55.
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6: Olá, ouvintes da Centro América FM, tudo bem? Eu sou Paulo Vaz e está no ar mais uma edição do Sucesso que você não esquece. Nesta, vamos trazer um artista que, além de sucesso em suas composições, é considerado uma das mais belas vozes da música mundial. Eu falo de Michael Bolton, que em sua vasta discografia, iniciada em meados da década de 70, obteve sucesso com várias de suas músicas, sobretudo aquelas com temas românticos. Said I Love You, Bottom Line, se tornou em um dos grandes sucessos no início da década de 1990, com uma letra que fala do amor e de como os apaixonados lidam com sentimentos tão intensos. A música se transformou em trilha sonora para muitos romances. Composta com o produtor Robert Lange, a música fez parte do álbum The One Thing, lançado em 1993. Sua melodia e letra a tornaram um dos maiores êxitos da carreira de Bolton. Ouçamos agora, no sucesso que você não esquece, Michael Bolton e a romântica Said I Love You.

0: Muito bem, ouvintes da Centro América FM, eu sou Paulo Vaz, até o nosso próximo programa, onde viremos mais um sucesso que você não esquece. Até lá.
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4: Centro América, 1:09. Como é que você tá aí? Tô de volta aqui. Com licença, tô chegando, eu sou o Julinho. E até às 6 da noite tem muita música boa pra rolar no seu rádio, tá bom? Tamo juntinho, agora continua aqui, ó.
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1: Centro América, 1:16.
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6: Centro América, 1:18, tudo bem com você? Ótima quinta-feira, né? Tamo juntinho, quer ouvir a sua? 998-03-5504. Continue, agora tem.
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2: Olá, uma boa tarde para você também, para quem acompanha a Centro América. Cáceres deve ganhar uma nova política de valorização da cultura popular. A Câmara Municipal aprovou um projeto que cria o registro de mestres e mestras dos saberes tradicionais e agora a proposta segue para a sanção da prefeita. Na prática, a medida vai reconhecer pessoas que preservam e ensinam tradições culturais do município, como o cururu, o siriri, a viola de coxo e as festas religiosas e também a culinária pantaneira. Além do reconhecimento oficial, os mestres e mestras cadastrados terão prioridade no acesso a editais e recursos de incentivo à cultura, ajudando a manter esses conhecimentos vivos para as novas gerações. Para receber o título, será necessário morar em Cáceres há mais de 10 anos, ser reconhecido pela comunidade e atuar na transmissão desses saberes. Outras notícias durante a nossa programação.
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12: Centro América, 1:36, estamos de volta. Centro América. Então, via sua 98035504. Excelente quinta-feira pra você, tá? Estamos aí no 18 de junho, ano 2026. Centro América. E a gente segue com Flash Hits aqui.
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0: Senhor Soro segue. It's Want Me. 1h49, excelente tarde pra vocês. Já tem mais. Ainda se ouviu o Pat Derry, Cássia Heller também.
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2: Centro América, 1h52, estamos de volta agora, última sequência, tá? Tem muito mais rolando pra você, já já tem no seu ritmo.
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0: O Flash Hits vai ficando por aqui, mas amanhã tem mais. Ao meio-dia.
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6: Ótima tarde pra você, né? Como é que você tá? Tamo de volta, dando sequência, agora com mais um super programa por aqui, tá no ar no seu ritmo.
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0: Centro-América, rádio no seu ritmo, Ayane e Rafaela com Henrique Juliano, ali te ama, 12h13. Uma excelente tarde pra você que quer ouvir a sua 98035504. A sua participação faz toda a diferença pra gente, né? Só fica ligado, valeu?
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0: Centro América, 2h15. 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

0: O melhor do samba e pagode você sempre confere com a gente, né? Sorriso, boa noite. Deixa eu mandar um abraço pro Coelho, né? Gente boa, de primeira qualidade. Como é que você tá, Coelho? Um abraço pra você, cara. Obrigadão pela audiência e preferência.
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2: Boa tarde, Júlio. Boa tarde para você, ouvinte. Estudantes do IFMT de Cáceres conquistaram destaque nacional com um projeto que incentiva a reciclagem de forma criativa e interativa. O trabalho, chamado Reciclo, foi selecionado para participar da SBPC Jovem 2026, um dos maiores eventos científicos do país. O projeto desenvolveu um aplicativo em formato de jogo que ensina, de maneira prática, como separar o lixo e a importância da reciclagem no dia a dia. A equipe é formada pelos estudantes Arthur Pereira, Beatriz Cristina Lopes, Eduardo Augusto Machado e Rafael Henrique Martins. Eles serão os únicos representantes de Mato Grosso no evento. O Reciclo já havia conquistado o primeiro lugar na categoria de desenvolvimento tecnológico durante a mostra de iniciação científica no Pantanal, realizada no ano passado. Agora, a equipe busca apoio para custear a viagem e garantir a participação

0: São dos estudantes no evento. A iniciativa destaca o potencial da pesquisa desenvolvida em Cáceres e o protagonismo dos jovens na produção de soluções inovadoras e sustentáveis. Volto com você, Júlio.
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4: Centro América, 2:34. 998-03-5504. Vale seu beijo, seu abraço, seu texto, seu áudio também.

0: Centro-América, rádio no seu ritmo, Taylor Swift, Father Figure, essa música lindinha, né? 12h48 na Centro-América, fica aí.
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3: Pausa, inspire fundo pelo nariz, segure e solte devagar pela boca. Sentiu? Essa respiração consciente ajuda a reduzir o estresse, aliviar a ansiedade, melhorar o foco e até facilitar a digestão. Repita algumas vezes ao dia e sinta a diferença.
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0: Centro-América, 2h51. Bora que tem mais aqui, tá? Indica sua bênção, abraço, texto, áudio, tá valendo tudo. E agora a última sequência da primeira hora. Hit da semana chegando.
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0: Com vocês, Murilo Rui.

0: Eu me chamo de Zé Luiz, Boias Boias, 1988 na mente, né, galera? Matamos saudades. Ô, oh, coisa boa, fez sua primeira sequência de programa também, tá? Primeira hora, melhor dizendo. Fica aí.
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0: Centro América, 13:04.
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0: Vamos nós, de volta aí, se liga, só música boa rolando pra você. 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Continua.

0: Ninguém fica em casa, não.
1: Aí eu sou uma embaixadora Centro-América, rádio oficial da música boa. Assunto que dói, Henrique Casque, Menos é Mais, Bengals. Bruno Jegs também fica aí, já tem mais.
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1: Centro-América, 13:15.
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1: 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Já filma de volta aqui com muito mais, tá? Vai indicando a sua. Beijo, abraço, texto, áudio, vale geral. Aproveita e já fala o que você tá fazendo, de onde você tá falando, que eu quero mandar alô pra você também. Agora, Simone Mendes.

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0: Centro América, arrasa no seu ritmo, menos é mais, Guilherme Benuto, Grau de Maluca, 3:29. Ótima tarde, que eu vi a sua 98035504.
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2: A Universidade Federal de Mato Grosso vai abrir uma oportunidade para quem quer entrar no ensino superior. Entre os dias 20 e 25 de junho, estarão abertas as inscrições para o processo seletivo de vagas remanescentes em curso de graduação. Ao todo, são 1.803 vagas distribuídas em Cuiabá, Várzea Grande, Sinop e Araguaia. Há oportunidades em cursos como Medicina, Direito, Psicologia, Jornalismo, Enfermagem, Agronomia, Medicina Veterinária, Arquitetura e diversas engenharias. Pode participar quem fez qualquer edição do Enem entre 2016 e 2025 e não tenha zerado nenhuma das provas. O sistema vai considerar automaticamente a melhor nota obtida pelo candidato nesse período. As inscrições devem ser feitas pela Central de Ingresso da UFMT com acesso pelo gov.br. O resultado das inscrições será divulgado no dia 30 de junho e a primeira chamada está prevista para o dia 6 de julho. Outras notícias ao longo da programação.
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0: 13:31.
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3: Centro América 13:33. Excelente tarde pra você. Tamo de volta aí. Quem ouvir a sua, você sabe como fazer, né? Segue a líder, segue a Centro América. Agora tem.
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0: Nas antigaças e a Sussurro Traseira rolou aqui, 3h45, fechando mais uma super sequência. Se quiser ouvir a sua é 998035504. Vale seu beijo, seu abraço, seu texto, seu áudio também. E já tem mais, hein?
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5: Centro América, 3:48. Última sequência de mais uma hora aqui do No Seu Ritmo, tá certo? Segue a Líbia, segue a Centro América, Murilo Huff.
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0: Não sou do Charlie Puth Cry, essa música é lindona, né? Fechou mais uma sequência de musicão aqui. Excelente tarde pra você, 4 em ponto agora. Quer ouvir a sua? 98035504. Depois do intervalo tem muito mais pra você. 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
0: Centro América 4 e 3, bora pra mais uma hora, tá? 98035504, seu beijo, seu abraço, seu texto, seu áudio, vale geral aqui.
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0: Ivy Camargo e Fred Fabrício, Não Quero Te Perder, na Centro-América, tocando só música boa pra você. Fechou mais uma sequência por aqui. Tudo bem, né? Já já tem mais músicas, tá? Indica a sua, mandando seu beijo, abraço, texto ou áudio.
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0: Centro América, 4:18. Mais uma novidade que a Centro América adora mostrar pra você. Gustavo Mioto e Murilo Ruf, novo sozinho.

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0: Tetromérica, rádio no seu ritmo, matando saudades, é assim. O Libório que indicou, valeu Libório, boa pedida, hein, velho. Matamos saudades aí, morango no Nordeste, tá na metade, fica aí, já tem mais.
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3: Boa tarde para você também, Júlio. Tutores de cães e gatos têm um compromisso importante neste sábado em Cáceres. A Prefeitura realiza mais uma etapa da campanha de vacinação antirrábica, das 8 da manhã às 4 da tarde, com atendimento gratuito para animais a partir de 3 meses de idade. Nesta primeira etapa, a ação acontece no setor 2 da cidade, com pontos de vacinação distribuídos em bairro como Centro, Cidade Alta, Santa Isabel, Monte Verde, Jardim do Trevo, Jardim Celeste e Vila Mariana. A vacina é a forma mais eficaz de prevenir a raiva, uma doença grave que pode atingir animais e também seres humanos. A orientação é levar os cães com coleira e guia e os gatos em caixas de transporte ou recipientes adequados para evitar fugas e acidentes. A campanha vai continuar nos próximos fins de semana e deve atender todos os setores da cidade. Para participar, basta procurar o ponto de vacinação mais próximo da sua casa. Volto com você, Júlio.

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4: Centro América 4:34.
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4: 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Centro América, 4:35. Abraço pro Christopher, sempre ligado aqui na programação. Valeu, Christopher. Tamo junto aí, tá? Vou rolar seu som nessa sequência aqui agora. Ou melhor, agora aqui pra você, se liga.
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0: Central América, rádio no seu ritmo, ponto G. Felipe Araújo e Plâmbia, rolou aqui, fechou, 4:48. Bruno Marrone, Felipe Rodrigo, Luiz Fons de Derianque também, né? Despacito, né? Foi pro Christopher que indicou aqui, ó.
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3: Oi, tudo bem? Chegou o momento de contar mais uma história de um grande sucesso. Você já parou para pensar nas histórias por trás das suas músicas preferidas? Provavelmente você tem músicas que marcam momentos importantes na sua vida, ou aquelas que você escolhe como preferida pela letra, pela melodia ou pelo artista. Apesar de alguns de nós não cantar nada bem, não ter familiar músico, nem conseguir tocar nenhum instrumento musical, temos uma relação muito forte com a música, principalmente aquelas que chamamos de atemporais ou clássicos. Dentre tantas músicas que contam histórias, muitas foram criadas de forma muito simples, sem uma intenção de grande aprofundamento por trás da letra. Ainda assim, elas têm o poder de empregar significados para cada pessoa individualmente. É o caso do nosso sucesso que você não esquece desta edição, Anunciação, do grande Alceu Valença. Segundo o próprio Alceu, ele... Bem, vamos deixar que o próprio Alceu fale a respeito.
4: Essa música, ela nasceu como nascem as minhas coisas, quase sempre, de uma maneira hiper, super espontânea. Gostava de tocar flauta transversa e aí eu estava em casa e comecei a tocar. E saí pra rua e tocando. De repente, a pessoa que estava lá em casa falou pra mim: que música linda é essa? Eu digo: qual? Essa que está tocando. Aí, botei ela na minha cabeça, toquei umas 3 vezes, 4 vezes depois, a mesma coisa que tá. E aí eu fiz a letra na hora. E a letra, ela se refere justamente a tudo que eu vi naquele dia.
3: No Sucesso Que Você Não Esquece, de 1983, do álbum Anjo Avesso, Anunciação.

0: E assim, contamos mais uma história de um grande clássico da música mundial. E tem muita música pra gente falar a respeito. Eu sou Paulo Vaz e te convido para a próxima edição do Sucesso que Você Não Esquece. Bye, bye.
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0: Busting Yours, Pencil Boys, rolou aqui na programação e fechou mais uma, tá? 5:03 agora, excelente tarde, hein? Sai daí não.
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4: Simbora, muito mais falando aqui pra você, 998-03-5504.
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4: Com vocês, Murilo Rufi.

0: aqui, você tá muito bem, né? 5:17, já tem mais.
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1: Centro América, 5:19. Hora que tem muito mais valor aqui pra você, tá? Você pode indicar a sua, tá certo? 998-03-5504. Abraço pra você que tá no corre aí, né? Tá ouvindo a gente, levando a gente de carona, no trampo, no carro, na Alexa também.

0: simplesmente acontece. Pois é, né, Pericão e a Boiadeira? Pagonejo da hora aqui na programação Centro-América. Fique ligado, já tem muito mais. Você pode continuar participando, mandando seu beijo, abraço, texto ou áudio.
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2: Boa tarde, Júlio, boa tarde para você, ouvinte. Se você gosta de dar uma olhadinha para o céu no fim do dia, a dica é prestar atenção logo após o pôr do sol de hoje. A lua crescente vai aparecer ao lado de três planetas: Vênus, Júpiter e Mercúrio. O fenômeno já chamou a atenção de muita gente na noite de ontem e poderá ser visto novamente nesta quinta-feira. A diferença é que a lua estará um pouco mais alta no céu. Para observar, não é preciso nenhum equipamento especial. Basta olhar para a direção oeste, onde o sol se põe, e de preferência escolher um lugar com menos luzes e uma boa visão do horizonte. Segundo especialistas, a

0: presença da Lua e de três planetas visíveis ao mesmo tempo na mesma região é uma combinação muito rara e bonita. Então, se o tempo ajudar e o céu estiver limpo, vale a pena parar por alguns minutos e aproveitar esse espetáculo da natureza. Volto com você, Júlio.
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7: Centro América, 5:35. Bora aí para mais uma super sequência. Só música boa no seu rádio. Continue participando, manda seu beijo, abraço, texto ou áudio. A sua participação faz toda a diferença pra gente, hein?

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6: Centro-América, 5:52. Obrigado, galera. Deu meia hora. Vou nessa. Tô de volta amanhã às 1 da tarde. É isso aí, tá certo? Bom final de quinta, hein? Simbora.

0: não escolheu a roupa, tá sempre indecisa. Com qualquer uma delas vai ser a mais linda.
1: Sim, ó.

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2: 18h14.
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0: 18:33.
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3: Sextou, né? Sextou com a mensagem sua dizendo que acabou.

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6: Dezoito horas e 49 minutos.

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1: 18 horas e 55 minutos.
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4: Mato Grosso é referência na produção de grãos, algodão e lidera na criação de bovinos. E mesmo sem estar no topo da suinocultura, o estado tem destaque. Tapuá está entre os 5 maiores produtores de suínos do Brasil.
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0: 19h01.
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0: 19:10.
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4: 19 horas e 18 minutos.
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5: 19:34.
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6: 19:48.
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5: 20 horas, 2 minutos.
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